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0: Obrigado.
1: Em Bandeirantes, 17 graus.

0: Um dia eu vou embora.
1: Falta muito pouco, viu?
0: Pedro
2: Faz Lier. Barulho pra Ícaro Joana!
0: Valeu, galera!
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9: 9 horas e 35 minutos.

0: Echa María.
1: Nove horas e 57 minutos.
2: 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Que vontade de gritar pro mundo inteiro ouvir.

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9: Em Bandeirantes, 16 graus.

0: Atitude 67, tá na área. Muito barulho, Recife. Mostra.
1: Alegria, Dilcinho.
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11: Em Bandeirantes, 16 graus.
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0: Felipe Rodrigo.
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7: 10:36.

0: preto, né?
1: Ludmilla!
2: 10h58.

0: Estúdio Casa, 11 horas e 2 minutos.
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0: em Bandeirantes. 16 graus.
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2: Boa noite, tudo bem com você? Está começando mais um Good Night. Um programa com boa música, dica de leitura, curiosidade sobre alguma das clássicas que nós vamos ouvir aqui, e tudo isso fica melhor ainda com a sua companhia. Então seja muito bem-vinda, seja muito bem-vindo. Eu sou o Luciano Delgado. A edição e a produção do programa são do Edson Veloso, com a minha colaboração na produção. Vamos começar? Uma boa música para uma boa noite. Style Council, You Are the Best Thing.

0: Primeiro bloco fechando com Tânia Mara, Febre de Amor. Antes, Miley Cyrus, Angels Like You. E a primeira foi You Are the Best Thing com Style Council. Até já!
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8: Estúdio Casa, 11 horas e 20 minutos.

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1: Vamos à nossa dica de leitura de hoje aqui no Good Night. O gaúcho Mário Quintana é um dos poetas mais conceituados no Brasil. O seu primeiro livro de poesias foi A Rua dos Cataventos, publicado em 1940. Composto por 35 sonetos, a referência principal deste livro é a infância do poeta, mas também apresenta uma importante reflexão sobre a morte. A repercussão de A Rua dos Cataventos foi tamanha que muitos dos sonetos que compõem este livro foram transcritos em outras obras literárias. A Rua dos Cataventos, de Mário Quintana. Boa leitura para você. Um ótimo livro. Vamos ouvir Lobo. Don't expect me to be your free.

0: Peter Cetera, I Wanna Take Forever Tonight. Também ouvimos Fábio Júnior, 20 e poucos anos. E começamos com Lobo, Don't Expect Me To Be Your Free. Daqui a pouco tem mais aqui no Good Night.
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2: Estúdio Casa, 11:37.
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0: Em Bandeirantes, 15 graus.
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1: Estamos de volta do intervalo e com a clássica da noite que hoje traz Lulu Santos. A canção que nós vamos ouvir está no segundo álbum do cantor, O Ritmo do Momento, lançado em 1983. A composição é de Lulu Santos e Nelson Motta e já fez parte da trilha sonora de algumas novelas, uma delas com o mesmo nome, Como Uma Onda. Então vamos ouvir Lulu Santos.

0: bela sequência, Nando Reis e Ana Vilela, Laços. Tivemos também Cyndi Lauper, I'll Drill the Night, e Lulu Santos, Como Uma Onda, na Clássica da Noite. O Good Night segue depois do intervalo. Continue conosco.
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5: Estúdio Casa, 11 horas e 54 minutos.

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1: Good Night de volta já para o último bloco, mas tem música boa. Phil Collins, The Same Moment.

0: Fechamos o último bloco, fechamos o programa de hoje com Joca, Nosso Amor, Biafra, Estrelas no Ar e Phil Collins, The Same Moon. Sonhar é acordar-se para dentro. Mário Quintana, muito obrigado por sua companhia. Tenha uma ótima noite. Até a próxima.
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0: Estúdio Casa, 5 horas e 2 minutos.
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10: Estúdio Casa, 5 horas e 16 minutos.

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0: Vamos voltar.

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13: 6 horas e 3 minutos.

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3: 6 horas e 24 minutos.

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0: 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Olá, bom dia! Em Bandeirantes, 7 horas mais 28 minutos. Começamos, né, a nossa Oração da Manhã aqui na nossa Casa FM, nesta quarta-feira, 16 de setembro de 2026. A você uma excelente manhã, bom dia. É muito bom saber que você está aí do outro lado do rádio, acompanhando a nossa manhã, louvando e agradecendo a Deus por mais um dia. E a partir de agora, você louva, agradece, participe conosco com toda certeza, louvando e agradecendo a Deus por mais uma manhã de quarta-feira, 16 de setembro. 7 horas mais 29 minutos, começamos bem a nossa oração da manhã com o nosso momento de oração com o Padre Ezequiel Dalpozo aqui na nossa Casa FM. Bom dia!
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0: minha cara ouvinte. Esse é o momento Despertai e é uma alegria poder falar com você. Que estas palavras possam lhe ajudar a ter mais inspiração e mais realização. Eu gostaria de falar sobre querer e poder. Muitas vezes nós ouvimos falar querer é poder. O que ocorre é que nós temos visto muitas pessoas frustradas e infelizes porque não conseguem aquilo que querem. Elas repetem que querer é poder e insistem num caminho que nem sempre irá levá-las a algo produtivo. O querer é poder não se aplica a todas as questões da vida. Um jovem esses dias me disse que seria muito feliz se conseguisse trabalhar em determinada empresa com tal função e com tal salário. Ele já sabia tudo o que queria. Sugeri que ele continuasse a sua busca nos estudos, no conhecimento. O que eu percebi também é que nesse jovem não tinha interesse em lutar. Ele apenas queria que acontecesse tudo num passe de mágica. E isso não acontece. Fiquei pensando em como o desejo dele pode ser um caminho para a decepção. E de verdade pode ser. O profissional que certamente irá conquistar a vaga que aquele jovem queria, muito provavelmente será alguém que não projetou isso para si. Será alguém que se preocupou em ser um bom profissional na sua área, que se destacou pelo trabalho, pelo empenho, por tudo aquilo que ele fez bem feito. Por isso, querer é poder, desde que o que você quer dependa única e exclusivamente de você. Quem quer pode, mas nem sempre quem quer tem. Eu posso dizer que quero ser um excelente profissional, eu posso me atualizar na minha área, eu quero emagrecer, posso fazer dieta, me manter nela, eu quero fazer trabalho voluntário, posso arrumar um tempo na minha agenda para me dedicar às outras pessoas, eu quero falar inglês, eu posso, tudo bem. Mas se o que eu quero depende da vontade de outras pessoas, isso nem sempre dá certo. Eu quero uma determinada vaga numa empresa, eu quero ganhar um carro, eu quero ser amado por aquela pessoa. Essas coisas mostram os nossos desejos, as nossas vontades e às vezes até nos sentimos no direito de receber. Mas saiba que a nossa percepção não é a mais correta e nem a mais justa. Por isso eu oriento a você que faça o contrário. Ame com um amor generoso, aceite a família que tiver, mesmo que ela não seja do jeito que você a planejou, mas não a ame menos. Ninguém tem a família perfeita. Com essa postura de eu querer oferecer algo de bom às pessoas, elas terão uma visão mais generosa a seu respeito e podem querer ajudar-me a conseguir o que eu quero. Lembre-se, nós sofremos por coisas que dependem de outras pessoas. Muitas vezes o nosso sofrimento não vem de coisas vividas, mas das que não se realizaram, do descompasso entre sonho e realidade. Por isso, espalhe as suas intenções com generosidade. Corra atrás dos seus sonhos lutando por eles. A felicidade muitas vezes está na busca. E seja feliz, mesmo que não tenha todas as coisas que deseja. Meu caro ouvinte, pense nisso hoje. Até o próximo encontro. Que Deus te abençoe. Em nome do Pai, do Filho e do Espírito Santo. Amém.
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2: 7:33 agora. Nada pode calar um adorador. Bom dia.

0: 7 horas mais 37 minutos aqui na nossa manhã, 7:37 na nossa manhã. Nada pode calar um adorador Eixia aqui na nossa manhã. Bom dia para você, é muito bom saber que você tá aí do outro lado do rádio, acompanhando a nossa manhã, louvando e adorando a Deus nesta manhã de quarta-feira, dia 16 de setembro. Vamos juntos, onde quer que você esteja, né, acompanhando a nossa manhã. 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Pensou presentes? 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Pensou Criativa. 7:39, continuamos com o nosso apoio cultural. A gente volta já com um novo som na nossa manhã.
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0: São exatamente 7:41, em silêncio, novo som. Bom dia!

0: 7h44 aqui na nossa manhã. Novo som nesta manhã de quarta-feira, em silêncio aqui na nossa manhã. Bom dia para você, é muito bom saber que você tá aí do outro lado, acompanhando a nossa manhã, louvando e agradecendo a Deus por mais um dia, por mais uma manhã, nesta manhã de quarta-feira. 7h45 aqui na nossa manhã. 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Agora é hora de continuarmos com o nosso apoio cultural. A gente volta já.
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0: Nada temerei. Aline Brasil, Thiago Brado, bom dia.

0: 7:54, agora 7:54 na nossa manhã. Bom dia, uma excelente manhã para você acompanhando a nossa oração da manhã. Vamos juntos, né? Onde quer que você esteja, em casa, no trabalho, no trânsito, nos levando de carona. É muito bom saber que você está aí do outro lado do rádio acompanhando a nossa manhã, né? 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Nossa oração da manhã vai ficando por aqui. Fico agora com o padre Diogo Albuquerque, São Miguel Arcanjo, e após o nosso apoio cultural, o nosso Casa Notícias.
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4: Olá, bom dia, em Bandeirantes, 8:04, está entrando no ar o seu, meu, nosso Casa Notícias. Hoje, quarta-feira, 16 de setembro de 2026. Santos do dia, São Cornélio, Papa e Cipriano, Bispo Mártires. Cornélio, Papa Romano, faleceu em 253 e Cipriano, Bispo Cartaginês, em 258. Ambos são mártires, testemunhas contemporâneas daquele amor pela verdade que não conhece renegação, tampouco diante do sacrifício extremo. Nesta data, celebramos a renúncia ao trono papal do primeiro e a paixão do segundo.
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4: Olha a previsão do tempo para hoje, Bandeirantes e toda a nossa região. A temperatura fica entre 13 e 24 graus, a umidade relativa do ar varia entre 50 e 100%, a precipitação acumulada é nula, ou seja, é zero. A probabilidade de ocorrência de chuva também é zero. Aí você olha ali fora chovendo, vai entender, né? Isso é o Cimepar. O sol nasceu às 6h19, irá se pôr às 18h16. O vento na casa de 11 km por hora, com rajadas podendo chegar a 36 km por hora. Hoje, quarta-feira, 16 de setembro, os termômetros marcam, neste momento, 13 graus.
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3: 8:09, agora 8:09, trazendo as informações internacionais para você nesta manhã de quarta-feira. Olha, o governo da Argentina, liderado pelo presidente Javier Milei, anunciou que serão apresentadas novas denúncias, entre aspas, contra empresas e indivíduos que promovam atividades petrolíferas ilícitas nas proximidades das Ilhas Malvinas, em autorização, né? Ou seja, sem a autorização de Buenos Aires. Abre aspas, serão apresentadas novas denúncias contra empresas que estariam realizando atividades ilegais de exportação e extração de hidrocarbonetos, violando a Lei 26.659, que proíbe a atividade petrolífera na plataforma continental argentina sem autorização. A denúncia judicial representa na semana passada, né? Será ampliada para abranger outras empresas, fecha aspas, anunciou o porta-voz do governo Adrián Javier em coletiva de imprensa.
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3: 8:10 agora, 8:10 nesta manhã de quarta-feira. Olha, o presidente dos Estados Unidos, Donald Trump, criticou a Suprema Corte nesta terça-feira, depois que o tribunal rejeitou seu pedido para suspender uma ordem que bloqueia o seu polêmico plano de restringir aí o voto pelo correio, e acusou a instituição de se deixar intimidar pelos democratas, abre aspas. Certos juízes estão petrificados com estes democratas malucos e depravados e são totalmente incapazes de mostrar a coragem necessária para salvar a nossa América, fecha aspas, publicou Trump em sua plataforma digital. Ele chamou a decisão de horrível e altamente política. Em março, Trump assinou um decreto para restringir o voto pelo correio antes das legislativas, né, no meio do mandato. Em novembro, na ocasião, ele alegou, sem apresentar provas, que a modalidade seria suscetível a fraude e que gerou impugnação legais imediatas, né? Lá eles brigam por votarem pelo correio, né? Ou seja, lá é o FedEx, mas aqui é o correio. Ou seja, você está aqui em Bandeirantes, você pode votar aqui e mandar o seu voto lá para Brasília, podemos dizer dessa forma. E aqui a gente discute a tal da urna eletrônica, né? Vai entender, né? Cada lugar tem a sua discussão aí, diga-se de passagem, né? 8:12 agora.
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3: São exatamente 8:12 agora no nosso Casa Notícias, nesta manhã de quarta-feira. 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
3: São exatamente 8 horas mais 13 minutos, agora 8 horas mais 13 minutos no nosso Casa Notícias nesta manhã de quarta-feira. Olha, trazendo informações para você nacionais, né? O que deu, tá dando o que falar, melhor dizendo. Os ministros do Supremo Tribunal Federal votaram em sessão plenária ontem, em sua maioria, contra julgar o ministro Alexandre de Moraes junto com André Mendonça no próximo dia 23. No entanto, a decisão é provisória, já que o voto de Flávio Dino, que havia se posicionado a favor do julgamento em conjunto, foi revogado após o magistrado pedir vista, ou seja, mais tempo para análise. Votaram a favor do julgamento em conjunto Cristiano Zanin, Gilmar Mendes e Alexandre de Moraes. Votaram contra o julgamento em conjunto, né? André Mendonça, Edson Fachin e Luiz Fux, além de Carmen Lúcia. O pedido foi feito pelo ministro Flávio Dino ao decano da corte, Gilmar Mendes, contestando o presidente Edson Fachin. Dino votou inicialmente a favor da medida, mas depois pediu vista, segundo ele, pela condução degradante, entre aspas, de Fachin à frente da sessão e também do STF. Os ministros Carmen Lúcia e Luiz Fux anteciparam seus votos após o pedido de vista. Aí eu me pergunto e faço a pergunta para você que está aí acompanhando a nossa programação. Como que o Alexandre de Moraes vai votar contra ele mesmo? Porque ele está sendo julgado. E como que ele vai participar do julgamento dele mesmo? Eu fico e faço essa pergunta para você. Você é a favor? Você é contra? Qual é a sua opinião sobre este assunto? 8 horas mais 15 minutos aqui no nosso Casa Notícias. Olha, o presidente Lula afirmou ontem em entrevista que o presidente do Supremo Tribunal Federal, Edson Fachin, tem a faca e o queijo na mão, entre aspas, para revelar aí o envolvimento dos ministros da corte com o escândalo, né, do Banco Master. Ele abre aspas, não tem trégua, é preciso investigar todos, sem distinção. Fecha aspas, disse Lula. E ele completa, abre aspas, a Suprema Corte agora já está dotada de todas as informações. O sigilo já foi quebrado. Portanto, a Fachin tem a faca e o queijo na mão para abrir tudo o que quer saber quem fez o que fez na Suprema Corte. Fecha aspas, afirmou Lula. Durante a sabatina, Lula disse que o ministro André Mendonça guardou informação para o segredo de Estado, entre aspas, divulgando apenas o que era de interesse pessoal dele. Lula também questionou o fato dos ministros Dias Toffoli e Cássio Nunes Marques terem se declarado impedidos de votar.
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3: 8 horas mais 16 minutos agora no nosso Casa Notícias nesta manhã. 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Olha, o candidato do PL à presidência, Flávio Bolsonaro, criticou ontem o adiamento da decisão do Supremo Tribunal Federal sobre a abertura de investigação contra o ministro Alexandre de Moraes. O candidato culpou o ministro do Supremo Tribunal Federal, Flávio Dino, e voltou a associar Moraes ao presidente Lula. Abre aspas, o ministro Alexandre de Moraes vai ser investigado pelos crimes que ele cometeu. Em tese, a tropa de choque de Lula no Supremo apenas adiou o início disso, o fim da impunidade, fecha aspas, declarou durante o comício em Fortaleza, ao lado do deputado federal André Fernandes, né? A Dino foi quem pediu mais tempo para analisar o caso. 8 horas mais 19 minutos agora, o Alan Barbosa também fala sobre esse pedido, né, de vista de Dino. E a gente acompanha este áudio a partir de agora no nosso Casa Notícias.
4: A sessão extraordinária para os ministros do STF votarem se abrem ou não investigação contra o ministro Alexandre de Moraes não frustrou as expectativas. Teve bate-bocas e terminou sem decisão por conta do pedido de vista do ministro Flávio Dino, após mais um confronto verbal entre André Mendonça com Gilmar Mendes, após a manifestação do Procurador-Geral da República, Paulo Gonet.
5: Agradecendo mais uma vez ao ministro André Mendonça pela referência que fez com relação à ausência de qualquer dúvida que Vossa Excelência tenha sobre a idoneidade do trabalho da Procuradoria-Geral da República. Eu agradeço a palavra.
6: Estamos aqui por dever de ofício. Assim, a gente pode até avaliar se não deveria ter feito isso, talvez hoje, conhecendo os fatos.
7: É impressionante, presidente, que uma pessoa
6: da estatura... Com a palavra, presidente.
7: Do Paulo Gonet sofra esse tipo de ilação. Isto sim é leviandade. O sujeito investido.

0: de um sentimento policialesco
1: juntos
0: com seus delegados.
1: Presidente, agora eu que estou com a palavra, ele não tem direito à parte.
2: Ministro Gilmar, peço a vossa excelência.
0: É impressionante a disfarçatez desse sujeito.
1: A disfarçatez de vossa excelência.
2: Ministro
1: Me André. Respeite.
2: Ministro André.
1: Isso aqui não é brincadeira, não estou chorando, não.
2: Ministro
1: aqui
2: Fachin.
1: Não tem choro, não.
2: Ministro Fachin.
1: Respeite.
2: Ministro Fachin, se vossa excelência, com todo
1: eu
2: respeito...
1: Eu preciso agora...
2: Não só um minutinho, ministro. Não toma uma providência, eu vou pedir vista.
3: A sessão já caminhava para o final com a discussão de uma questão de ordem do ministro Gilmar Mendes. Para o decano, o julgamento de Alexandre de Moraes e de André Mendonça, marcado para o dia 23 de setembro, deveriam ser realizados conjuntamente. Mas ainda pela manhã, Mendes acusou André Mendonça de interferência nas eleições presidenciais deste ano.
0: Que há um inequívoco viés político-eleitoral na forma como o tema foi conduzido nos autos desta PEC de 16.662. Com toda sinceridade. Escolha de data, 7 de setembro, todo esse cenário, envolvendo esta corte em campanha eleitoral.
1: Vossa Excelência está sendo leviano, ministro.
0: De forma
1: leviano.
0: Indevida.
1: Leviano.
0: Vossa Excelência não tem a palavra.
2: Vamos aguardar, eu vou conceder a palavra, Vossa Excelência.
0: Vossa Excelência não tem a palavra. Evidente condução político-eleitoral. Escolha do 7 de setembro, até bichulecos. Isto não se faz. Pessoas decentes não fazem isso.
1: Não aponte o dedo para mim, ministro Gilmar. Não aponte o dedo. Não está falando com qualquer um. Respeite esse tribunal.
0: Quem não se dá respeito não merece respeito. Evidente que se trata de um pichuleco, de um boneco eleitoral.
3: Gilmar Mendes também acusou Mendonça de ser seletivo na escolha de investigados.
0: De um lado, centenas de páginas produzidas de ofício à margem da competência do plenário e sem oitiva do titular da ação penal, para reunir referências a um ministro. De outro, elementos que vêm a público, a mesas que dizem respeito a outro ministro, que constam de dados oficiais do COAF e que aparecem com nome e sobrenome no aparelho do principal investigado da operação, sem que se tenha visto o mesmo rigor ou qualquer tipo de impulso de ofício. A pergunta não é saber se este ou aquele ministro deve ser investigado. A pergunta é se continuaremos a admitir que o rigor da perseguição penal seja distribuído conforme a identidade do investigado.
3: E comparou as ações do ministro como de uma máfia.
0: Aquilo que pode alcançar outros integrantes do colegiado passa a exercer sobre eles algum tipo de ascendência. O que se vê, eu protejo você. Relação de máfia. Isso não se faz. Não é ambiente de pessoas dignas. Desculpe a sinceridade, presidente, mas as coisas precisam ser chamadas pelo nome.
3: André Mendonça preferiu não responder. Flávio Dino, Cristiano Zanin e Alexandre de Moraes votaram pela questão de ordem de Gilmar Mendes. O ministro-presidente do STF, Edson Fachin, abriu divergência e foi acompanhado por Mendonça, Luiz Fux e Carmen Lúcia. Portanto, placar empatado em 4-4. Dias Toffoli declarou-se impedido de todo julgamento por motivo de foro íntimo. Cássio Nunes Marques também declarou-se impedido, mas por ser presidente do Tribunal Superior Eleitoral, sinalizando que o julgamento pode interferir no processo de escolha do presidente da República. De Brasília, Alan Barbosa.
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3: 8:27, agora 8:27, você acompanhando o nosso Casa Notícias nesta manhã, trazendo as informações do estado. Olha, o frio chegou com trégua da chuva, ficará por mais tempo aí, né? Isso porque uma segunda massa de ar polar chega a partir de hoje ao sul, né? E o novo sistema se junta ao ar frio que já atua prolongada, ou seja, já atua e prolonga aí, né? A onda de frio no centro-sul e pode provocar novas geadas aqui no sul do Brasil. Conforme o Meteored, o frio vai continuar intenso no Brasil ao longo desta semana, com chegada de uma segunda massa de ar polar a partir de hoje, né? Segundo o CIMEPAR, o amanhecer de hoje será marcado por temperaturas baixas, especialmente no sul e sudoeste do Paraná, onde os termômetros podem registrar valores inferiores a 5 graus. A atuação de massa de ar frio, associada aí a condições de menor disponibilidade de umidade, favorece a redução em nebulosidade sobre grande parte do estado. A exceção fica por conta da faixa leste, né, com influência da umidade proveniente do oceano, mantém maior cobertura de nuvens e pode garoar por alguns momentos, né? Acho que o norte aqui também está totalmente oposto do que nós estamos vivenciando aí na região do Paraná, né? Tendo em vista que amanhecemos aí com névoa e até mesmo, né, com aquela garoinha fina, parecia que eu estava em São Paulo, né? Na hora que eu vim para a rádio hoje, aquela névoa fina, né, aquela garoinha. Então, frio danado, né? Que coisa. 8:29 agora.
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3: São exatamente 8:29 aqui no nosso Casa Notícias. 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
3: 8:31. Ano de 2026 está sendo se tornando aí, né? Umas tormentas em série aqui no Paraná. É o que revelam os dados da Defesa Civil do Estado, os quais apontam que neste ano dois desastres foram registrados no estado e a cada dia, ou seja, dois desastres foram registrados no estado a cada dia, em média. Para se ter uma dimensão do que isso representa, o número de ocorrências deste ano, já está perto de igualar o total de registros ao longo do ano passado inteiro. Conforme os registros oficiais, neste ano de 2026, no dia 1º de janeiro até ontem, 510 ocorrências foram registradas no estado. São situações como vendavais, chuva de granizo, chuvas intensas, estiagem, deslizamentos, alagamentos e também inundações, acidentes no transporte de produtos perigosos em rodovias e também enxurradas, entre outros, né? No ano passado, no mesmo período do ano, haviam sido anotados 264 registros, né? Ou seja, quase o dobro aí. Houve um aumento de 93,2% nas ocorrências neste ano em relação ao ano passado. Além disso, o número de casos neste ano já se aproxima do total de ocorrências do ano anterior, que foi de 574.
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3: São exatamente 8 horas mais 32 minutos agora, 8h32. 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
3: 8 horas mais 34 minutos agora, 8 horas mais 34 minutos aqui no nosso Casa Notícias nesta manhã. Você que acompanha o nosso Casa Notícias, obrigado pelo carinho sempre conosco, né? Vamos juntos aqui nesta manhã de quarta-feira, dia 16 de setembro. Hoje eu tenho o prazer de receber aqui o meu amigo Gustavo, né? Gustavinho ou Gustavo Franklin, como que é? Na realidade eu chamo você de Gu, mas não vai entender, né? Como você fala, não, eu quero ser chamado assim, depende, né? Bom dia.
4: Bom dia, Lúcio. Bom dia, amigos ouvintes, a Casa FM. É um prazer falar com vocês. Parabenizar cada vez maior o melhor estúdio seu.
3: Obrigado.
4: As instalações. Não, eu, da preferência do freguês. Pode ser Gustavinho, Gu, pode ser Gustavo Franklin, não tem problema, não.
3: O melhor, o importante é estar aqui, né?
4: Importante a pessoa, né? O respeito que as pessoas têm, sim, por nós, o respeito que temos também pelas outras pessoas. E isso, o carinho e vice-versa, sempre. A gente vai trabalhando nesse sentido aí.
3: Com toda certeza. E nessa vinda sua aqui, nós sabemos que o Departamento de Cultura vem trabalhando aí incansavelmente, não para, né, Gustavo? A gente sabe que o trabalho não para. E como que tá, digamos assim, né, nós temos aí, nesse mês de setembro já começa aí as festividades, né, do aniversário do Bandeirantes, já começa a movimentar também. Como que está esse trabalho?
4: Então, esse segundo semestre é o semestre que intensifica os trabalhos da cultura na nossa cidade, em tratando de termos de eventos. Então, os eventos são maiores nessa semana, nesse segundo semestre, já começa pela Raial Municipal que teve, né? Uhum. Depois desfile, agora o show da Padroeira com a banda Missionário Shalom, vai se estendendo até daí novembro, principalmente com as festividades. Festival de fanfarra que estamos planejando, encontro de carros antigos, a marcha para Jesus, entre outras coisas mais que vão acontecer na cidade de Bandeirantes no segundo semestre e finalizando, né, com as cantatas de Natal. Então, esse segundo semestre é uma intensidade de atividades que temos culturais em termos de eventos. Uhum. Né, porque a cultura, igual, ela trabalha no planejamento, ela trabalha e auxiliando nas licitações do plano, né, da estruturação para esses eventos. Lei Aldir Blanc, também temos a prestação de contas da Lei Aldir Blanc. Esse ano a Aldir Blanc atendeu, acredito, que o maior número de pessoas, né? E assim definimos já também a projeção da Aldir Blanc para o próximo ano, bem como também nós tivemos um avanço muito grande que criamos nosso Fundo Municipal de Cultura. Foi criado na gestão, quando o Bá estava à frente, também parabenizar ele por essa...
3: Que seria esse
4: o Fundo Municipal de Cultura, ele é uma fonte que ele pode tramitar hoje como se fosse receber recursos já direto para a cultura.
3: Seria
4: não passando mais pela
3: Secretaria,
4: pela Prefeitura.
3: Ou seja, seria quase uma secretaria, mas não que poderia receber isso. Mas esse fundo já vai direto para a cultura, digamos assim.
4: Então, por exemplo, Aldir Blanc, o próximo ano não pode ser mais passado para a Prefeitura. Ele vai ter que ser passado fundo a fundo. Mas para a criação desse fundo, precisava um complemento. Nós precisávamos criar um CNPJ para esse fundo. Então, a partir desse CNPJ, é criada uma conta bancária em que um conselho vai deliberar sobre os custos, os gastos dessa conta, onde que pode investir, se seria melhor aqui, igual ao Aldir Blanc, ano que vem. É debatido com esse conselho a princípio para direcionar os trabalhos da Aldir Blanc para o próximo ano.
3: Uhum.
4: Então, é assim que são. E fora captações de recursos com leis, incentivos de projetos, tanto do Ministério da Cultura como da Secretaria de Estado da Cultura também. Então é bastante interessante nisso, é uma coisa que está se movimentando no Paraná todo e futuramente vai ser a tendência.
3: Ô Gu, eu tô com um probleminha nesse microfone, você quer vir aqui por gentileza? Não sei que cargas d'água aconteceu aí, mas a gente muda para cá, não tem problema nenhum não. A gente vai pro lado de cá, só pra gente melhorar, deixa eu trocar a sua câmera aqui, pronto, aí a gente fala desse jeito, continua por favor, desculpa-me.
4: Então, a partir desse fundo, agora poderemos captar recursos advindos tanto do Ministério da Cultura, como também de Secretaria de Cultura do Estado do Paraná, projetos, leis de incentivos, entre outras coisas.
3: Então, portanto, todo esse trabalho, podemos dizer assim, é mais objetivo, né? Você pode angariar recursos diretamente para o Departamento de Cultura.
4: Isso. E é um trabalho extremamente burocrático, né? As pessoas falam assim, nossa, parece que não sei o que, está trabalhando, só está trabalhando em evento. Não, a cultura está trabalhando para projetar isso.
3: É mais papel.
4: Muito papel. Só que assim, lembrando, né? O Departamento de Cultura foi criado na gestão do prefeito Jael.
3: Sim.
4: Antes não existia um Departamento de Cultura, né? Então hoje a cultura está se desenvolvendo e vai ser uma semente que foi lançada e está sendo hoje adubada, regada, cuidada, para que ela possa crescer e criar frutos para o futuro da nossa cidade. A própria FAMUBAN foi uma criação do Departamento de Cultura, retomada da FAMUBAN Municipal.
3: E é bonito se ver, né?
4: E é bonito. E fora os apoios culturais, entre outras coisas que a gente dá também, né?
3: Uhum.
4: Exemplos, por exemplo, teve a peça da Maria Rita, outras coisas a gente dá um apoio, transporte, entre outras coisas que a cultura
3: está envolvida, né?
4: Junto com outras entidades que não são não pertencem ao quadro da Prefeitura Municipal, porém são da cidade de Bandeirantes, e o apoio acaba voltando a eles mesmo.
3: Uhum. Enfim, falando também um pouquinho que está mais próximo agora aí, a gente tem este evento, né, que vai acontecer dentro de mais dias e menos dias aí, que é o Show da Padroeira. Como que estão os preparativos para isso tudo, Gu?
4: Então, vamos lá. Então, o Show da Padroeira acontece em parceria com o Santuário de Santa Terezinha do Menino Jesus da Sagrada Face. Agradecendo aqui o reitor, Padre Rogério. Então, o que que acontece? Ele escolhendo a banda, junto com um orçamento que o prefeito aprova, o Departamento de Cultura, eu acredito que ele foi muito feliz nessa escolha. Da banda Missionário Shalom. É uma banda que nunca veio em nossa região. Ela é responsável por organizar diversos festivais no país e participar também.
3: Uhum.
4: Até o Festival Hallelujah, em torno de 1 milhão de pessoas participando. Ela que organizou, onde foi eles cantaram, o Frei Gilson cantou, Flávio Vitor Júnior, entre outras pessoas, outros cantores da Igreja Católica. Quase todos participam, mas as grandes cantores, grandes lideranças da Igreja Católica que participam desses eventos, né? São diversos eventos. Ela participou do PHN 2026 nos shows este ano, foi uma das sensações no palco principal, no Rincão lá, que é gigante, lotado. Então a banda Missionário Shalom, ela trabalha no foco pop rock e as músicas voltadas muito também para a parte jovem, que são músicas mais alegres,
3: bem
4: coreografadas, entre outras coisas nesse sentido.
3: E é um trabalho que o próprio Departamento de Cultura está sendo desenvolvido, né, nessa parte, né? A gente visualiza aí um trabalho voltado a essa cultura também, né? Nós temos o Show da Padroeira, depois também os evangélicos também têm shows,
4: Marcha,
3: né?
4: Para Jesus,
3: isso, a Marcha para Jesus, enfim. vocês estão aí procurando... A gente sabe que agradar todo mundo é muito difícil. É quase impossível, né? Nem Jesus agradou, quem somos nós para agradar? Mas tentando aí, da maior forma possível, levar aí os shows, né, para a família de Bandeirantes, né?
4: Isso, é. Assim, nós tentamos cercar por todos os lados. O prefeito Jailson, ele dá um apoio para a Expoban, né? Através da Barex e a Lisa Expoban, uhum, que atende, digamos, o meio secular, que são músicas, né, de cantores renomados a nível nacional. Esse ano, Leonardo, sem, né, dispensa comentários. Então, ele atende a toda essa população. E também, nós não podemos deixar de atender a parte que trabalha a parte cristã da situação, né? Então, por exemplo, o show da Padroeira, que atende... Hoje estamos numa rota privilegiada, que é a Rota do Rosário.
3: Que Bandeirantes faz parte também dessa rota, né?
4: E com a graça de termos dois santuários.
3: Olha que legal, né?
4: Então, nós temos uma graça de termos dois santuários nessa Rota do Rosário, que é o Santuário de São Miguel Arcanjo e o Santuário de Santa Terezinha. Então, nós não podemos deixar de contemplar as pessoas dessa rota, porque esse show, essa evangelização é um meio, né? A missão nossa, a missão do show ali, que é através do show, é levar a palavra de Jesus, levar algo a mais, né? Então, o meio que utilizado é um show, um evento que chame as pessoas, principalmente a juventude nossa, que anda hoje, às vezes, por caminhos meio tortuosos, caminhos difíceis, né, que tem que enfrentar desafios, assim como nossa geração,
3: sim,
4: também enfrentou, né? Então, assim, a missão nossa hoje, através, conjunto com o Padre Rogério, do Santuário de Santa Terezinha, assim também como o Padre Roberto, assim também como as igrejas evangélicas também, de levar a palavra de Deus para as pessoas, né? Um pouco a mais, não é somente o show pelo show, pelo entretenimento. Tem um meio e o fim é aquela a mensagem que chega, que é a mensagem da palavra de Deus.
3: Até porque se uma pessoa ali se sentir tocada, já valeu todo o investimento.
4: Já, né? Valeu todo o investimento. E acreditamos, assim, que num público bem legal, estamos também convidando a todos para prestigiar. O público católico não tem muito essa participação em shows, porque não tem um costume aqui na nossa região, uhum, de frequentarmos os shows, né? Mas é uma banda consagrada, tem a música...
3: Tem músicas sensacionais, né?
4: É a música tema deles, acho que é o carro-chefe, Sou Estrangeiro Aqui,
3: sim,
4: né? O Estrangeiro. Então, são músicas que chamam, cativam e fazem as pessoas se movimentar.
3: Uhum.
4: Isso é legal, coreografadas, né? Não é nada de espetacular assim também para a pessoa fazer, mas assim, é legal que a pessoa vai fazer um gesto.
3: Vai interagir com
4: o show. Então é um show bem interativo. Assim também como o cantor escolhido pelo Conselho dos Pastores da Marcha para Jesus é o Felipe Rodrigues, também é um cantor também em ascensão que interage muito com o seu público.
3: Uhum.
4: Então é bem legal sobre isso. Então a missão assim que a gente teve, também designado pelo Jaelson, de atender o público religioso também que faz parte da nossa comunidade, e nós temos uma maioria religiosa na cidade de Bandeirantes.
3: Sim.
4: Graças a Deus, pessoas de bem, pessoas, né, que buscam aí a retidão, e o show também vem contemplar essas pessoas também.
3: E a partir de que dia, que horas, como que vai funcionar isso aí para o pessoal entender o show da Padroeira? Vou começar pelo show da Padroeira, que está mais próximo.
4: O show da Padroeira vai acontecer no dia 26, às 9 horas, às 21 horas, né? 9 horas
3: dias,
4: da noite, né?
3: Rapidinho.
4: Semana, tirando esse sábado, no próximo já.
3: Então.
4: Então, assim, já tá tudo montado, estrutura, né? Já foi solicitada, som, camarins, iluminação, é tudo de primeira, que atende bandas, até mesmo bandas seculares
3: nacionais,
4: grandes,
3: né?
4: Bandas nacionais, né? Nossa licitação já tem ali, o nosso fornecedor é altamente qualificado para prestar esse tipo de serviço. Então já tem de entrar em contato, já definimos algumas coisas, camarim, né? Todas essas coisas, está tudo já quase previamente.
3: Nos mínimos detalhes.
4: Nós estamos tudo assim, já fizemos checklist, está quase tudo pronto.
3: Uhum.
4: Falta acertar alguns detalhezinhos ali pequenos. E sempre no dia também tem algo
3: assim, isso é
4: que
3: normal.
4: Tem que ir acertando, né?
3: Isso então, já é convencional do ato.
4: Então é um que foge do alcance nosso, mas temos que resolver.
3: Com
4: então é
3: certeza.
4: Bem trabalhoso esse processo, é bem minucioso, e assim, mas é feito com muito carinho para atender a comunidade de Bandeirantes. É igual que eu falo, junto em parceria com o Santuário de Santa Terezinha do Menino Jesus e com o Padre Rogério ali que está à frente, atender a população de Bandeirantes, a população católica e cristã, né? Não somente católica, mas cristã também. É. Assim como a Marcha de Jesus também, católicos também participam, né?
3: Eu vejo dessa forma, quando você bem mais abrangente nessa questão, né? Eu acho que num show como esse, como o show da Padroeira, como também na Marcha para Jesus, a gente não tem que ver placas, né? Eu vejo que nós, a gente sabe, deveríamos pensar diferente, porque lá no show vai ser músicas cristãs, independente de placas, né? A gente deveria, né? Não estou falando a organização, mas a comunidade bandeirantense, de uma forma geral, prestigiar. E lá, porque quando é um show do Leonardo, vai A, vai B, vai C, vai D, vai H, vai todo mundo lá.
4: Como diz, vai quem gosta de rock, vai quem gosta de sertanejo, vai quem gosta de pagode, vai tudo.
3: Vai todo mundo, né? Aí quando tem um show, eu não vou porque isso não. Não tem que ser assim, gente, tem que ser diferente. Opa, se é cristão, vamos lá, vamos prestigiar, vamos valorizar o que tem pra gente. Ah, mas eu concordo com A, concordo com B, mas não. A gente tem que ir porque é valorizar o que vem de Deus, não independente se você é A ou B. Isso que eu penso dessa forma. Né?
4: Eu também vejo bastante dessa forma, assim. Eu falo assim, existe uma folha branca, você faz um pontinho preto no meio. As pessoas se atentam muito mais ao pontinho preto do que o restante da folha branca, né? Então nós temos muito em comum, né? Somos irmãos em Cristo. E assim, o importante é nós levarmos e também prestigiarmos os eventos religiosos na cidade. Porque são coisas que hoje tem, antes não tinha. Não tinha. Entendeu? Temos
3: que valorizar.
4: Era esporádico, pessoas que lutavam para trazer. Você teve a oportunidade de participar do grupo de jovens, assim como eu. Participamos, vivemos Anjo de Resgate.
3: No auge, né? Foi lá na praça, né? Foi na esquina ali. Foi do um Santuário caminhão, Pizinho, cara. Eu lembro daquilo.
4: Louvor e Glória, tinha caminhão, colocava lá, fazia o palco montado.
3: Desculpa a minha mudança de foco. Você lembra do Louvor e Glória quando veio aqui, que choveu, não tinha onde montar, foi montado lá no Nóbrega?
4: Foi no Nobre também, isso. Foi no montado no Nobre. Uma acústica
3: terrível. Eu e o Gustavo, a gente, falando disso, gente, a gente sempre mexeu com banda, com som, essas coisas. Eu lembro, cara, que não tinha no dia, foi um Deus nos acuda pra arrumar o som pra colocar lá, né? O checklist dele, de uma forma, não tinha como montar aquilo. Gente, foi um catado. E aconteceu.
4: Aconteceu. E né? A graça aconteceu. De Deus acontece. Né?
3: Então, por isso que hoje a gente.
4: E hoje é muito mais organizado, previamente organizado, né, para atender esses artistas, né, esses artistas religiosos, no nível, dando um nível profissional para atender eles igual a qualquer outro artista também
3: secular,
4: isso que é importante. Então nós estamos tentando dar o melhor para eles também poderem apresentar de forma mais fácil aquilo que eles têm que apresentar.
3: Então até por isso que eu digo, a gente tem que prestigiar. Temos que ir lá visitar, conhecer, conferir, louvar, independente de qual denominação cristã, né? Sendo de Cristo, bom, bora lá.
4: Não, eu também concordo com você. Eu mesmo, né, fui prestigiar as marchas para Jesus, todos os cantores, Juliano Som, conheço muito, a Juliana também, que veio aqui. Então a gente vai, o Felipe Rodrigues também, né? Até por estar trabalhando, mas assim, eu iria de qualquer jeito mesmo sem trabalhar na época passada.
3: Juliano canta muito, cara.
4: Na época passada que eu tava na CREM, eu fui prestigiar os outros eventos também, então, dos cantores. Eu estando em Bandeirantes, podendo participar, por que não participar, né? Então, vou sempre prestigiar e a gente parabeniza todo esse envolvimento, tanto do Conselho dos Pastores ali, para trazer a Marcha para Jesus, né? Eles sabem a luta que foi para conseguir trazer o show, o Padre Rogério também. Agradecer o prefeito Jaels por entender essa necessidade, porque não é todo mundo que não entende, né? E ele, como cristão, ele sabe da importância disso daí, a importância desses eventos, para trazer também a palavra, igual eu falei. Então a gente lutou ali, agradecer eles, agradecer o apoio da Aline também, que apoiou de forma incondicional, o vice-mano, que estava na reunião junto conosco ali, para fazer esse planejamento, porque às vezes também o prefeito ele tem certos apuros financeiros, né?
3: Não é fácil, né?
4: Não é fácil, né? Então, tem que, às vezes, otimizar os custos, né?
3: É que muitas vezes, aproveitando e deixando a deixa, essa fala que você trouxe pra gente, muitas vezes a pessoa fala assim, mas tem dinheiro no banco. Mas tem dinheiro, mas entretanto, o dinheiro de A não pode gastar em B. Ou de B não pode gastar em C. Gente, eu não tô defendendo um prefeito nenhum, não. Só tô dando um exemplo como que é. Se o dinheiro vem pro show, ele não pode gastar lá na saúde.
4: É, e assim...
3: É um negócio meio complexo, né?
4: Quando estava de fora, via de um jeito. Hoje dentro, a gente vê de outro, né? Sabe como que é. É, tem cortes orçamentários que repasse de fundo, do fundo para os municípios. Teve a diminuição do IPVA, que tem repassado 50%. Né? Então, foi uma redução drástica de 3 a 3 milhões e meio para o município de Bandeirantes. Então, o prefeito ele tem que dar os pulos dele e tem que ter, como diz, celeridade, né? A palavra que eles sempre usam muito. É, austero nas contas, tem que ser muito preciso nisso daí e tem que ser eficaz, né?
3: Sim.
4: De forma a atender a comunidade. E o prefeito para atender a esses shows, esses eventos religiosos, esse público, né? Que é um público importante também, a gente tem que olhar por eles.
3: Sem dúvida. Então, no dia 26, vai começar a partir de que horas ali o pessoal vai?
4: 21 horas, tá marcado o início.
3: Tem alguma coisa antes? Já vai ser somente o show?
4: Não, como que? Tem a missa antes, né? Que vai ser no Santuário de Santa Terezinha mesmo.
3: Sim.
4: Após a missa, as pessoas vão, né, se dirigem ali, ó.
3: Vai ser no pátio ali mesmo?
4: Vai ser na rua. Na rua ali entre o Santuário de Santa Terezinha e o Colégio Franciscano de Santa Isabel.
3: É como foi o ano passado?
4: Isso. Então já tem montado, porque já tem energia, quadro de energia, tudo já pronto. Sim. Ali para eles. E fica um pouco mais viável, né? Então
3: tem um espaço bom ali para acomodar, né?
4: Tem sim. E a gente espera muita gente esse ano, se Deus quiser ir. Conversamos com amigos da região inteira, tanto da Diocese de Jacarezinho, Diocese de Cornélio, para que montem suas caravanas. É um show que os jovens gostam muito. E estamos esperando aí bastante pessoas para poder participar desse evento e para poder prestigiar e para que o prefeito também incentive, né, a continuar.
3: Continue, né?
4: esse processo e que seja uma coisa que perdure por não somente por gestão, independente de prefeitos que vierem, mantenham essa tradição.
3: Isso é importante.
4: Isso não existia antes. Uhum. Né? É igual nós que somos um pouquinho anterior a isso aí. Não existia isso. E nós não tínhamos essa oportunidade de ver tantos artistas consagrados a nível nacional. Talvez as pessoas falem, mas eu não conheço essa banda. Mas ali ela é consagrada porque ela participou dos maiores festivais, até mesmo Jornada Mundial da Juventude.
3: Uhum.
4: Isso é legal. Quando veio o Papa.
3: Sim.
4: E ela foi tocar fora, né, quando foi Jornada Mundial da Juventude em outros países. Então eles são missionários católicos. Ele é uma comunidade católica, missionário Shalom. Uhum. A banda é uma parte da comunidade católica, igual como eu te disse. Eles são responsáveis por organizar o festival Hallelujah, que dá em torno de 1 milhão de pessoas. Então é muito bacana isso.
3: Sim.
4: Troca de conhecimentos, essa troca de ideias, de trazer um jeito diferente de evangelizar, porque não basta ficar pescando só no aquário, né? Lançar a rede de águas mais profundas.
3: Mas dentro dessa estrutura, Gu, vai ter praça de alimentação, vai ter aí alguma coisa ali naquele sentido, para o pessoal, vamos supor, muitas vezes o pessoal vai, né, que lá vai ter banheiro, vai ter... Como está essa estrutura envolvida?
4: Como diz o padre Rosinei Antonetti, boa pergunta. Então, esses ajustes são os ajustes finais que a gente precisa conversar com o padre, né, se ele vai colocar algo lá, né? Porque é no espaço do santuário, né? Tem que ver. Ou se ele vai autorizar que a gente tente fazer alguma parceria com alguma...
3: É sempre interessante. Eu já tô entrando no meio do negócio, tô nem sabendo o que vai, né? Mas se o padre não tiver, né, a intenção de colocar nenhuma barraca, alguma coisa, Feira da Lua é uma boa pedida. A PMF.
4: Sim,
3: das escolas. Né? São coisas que podem ajudar até mesmo, né?
4: Esses ajustes finais é justamente o que eu falei pra você, que tá quase tudo...
3: tudo quase alinhado, né?
4: Quase tudo alinhado. Faltam algumas coisinhas nesse sentido mesmo, pra deixar definido como que serão feitas. Né? Até porque a praça do santuário tá passando por uma reforma,
3: sim,
4: né?
3: Sim, tem
4: então
3: isso também, né?
4: Então nós temos que ver sobre isso também, né? Então, se ela tivesse lisinha ali, ficaria legal fazer o palco pra
3: sim,
4: lá, né?
3: Sim, nossa, aí ficaria bacana, hein?
4: Na hora que eu vi que eles estavam arrumando, eu falei, opa,
3: surgiu uma oportunidade.
4: Vamos dar uma olhada ali, né? Mas assim, acredito que não vai estar cimentado, tá reto para né, essas coisas, porque até porque quebrou, tem terra, tem barro, essas coisas. Então, mas estão tirando lá, quem sabe no futuro. Né?
3: Uma coisa diferente aí, né?
4: É uma coisa, ficaria legal.
3: Ficaria bacana. Hugo, então essa questão aí são os últimos detalhes, podemos dizer assim, para que possa aí definir tudo.
4: Isso, porque para que possamos definir tudo, tem que acertar os últimos detalhes, né, alinhando junto com, né, o reitor do santuário, ali, o padre Rogério, para podermos alinhar e deixar tudo pronto e preparado, né, para todos ali.
3: Então, portanto, dia 26, a partir das 21 horas, está todo mundo convocado para estar lá.
4: Isso, né? Deixa aberto ali, né? Para todas as pessoas que gostam da música, né? De uma música religiosa, né? Vamos falar música cristã, né? Porque falar música gospel, ela abrange muito só mais o pessoal ver o lado evangélico.
3: Foi o que eu acabei de dizer, né? As pessoas incutiu isso na cabeça, né?
4: Então, mas assim, quem gosta de uma música religiosa, cristã, o missionário Shalom vem. Garanto que vai contentar tanto musicalmente, eu tô falando agora como músico, né? Também...
3: Gustavinho, multifunções.
4: Não sou um excelente músico, mas engano algumas pessoas. Eu não engano quem que sabe mais. Mas algumas pessoas a gente sabe quando a qualidade é acima da média. Nós sabemos e eles são acima da média dentro da música católica hoje, no Brasil.
3: Sem dúvida. Eu quero agradecer a sua presença aqui, colocar a nossa Casa FM à disposição. Na semana que vem, se você quiser vir aí falar um pouquinho mais, fique à vontade para que nós possamos aí estar também divulgando isso, porque é muito importante levar aí o conhecimento de todos este evento, que é para evangelização também. Já, entre aspas, né, começa aí a festa de aniversário da nossa cidade.
4: Eu que agradeço, os microfones abertos, também deixa o Departamento de Cultura aberto para vocês lá, né, no dia também, deixo aberto para vocês lá entrevistarem, fazerem.
3: Teremos Pode ter certeza que vamos.
4: Então, é bem legal, vai ser bastante ficar contento, acredito que vai agradar a esse público, principalmente a todas as idades, mas principalmente os jovens, né, de 0 a 90 anos, os jovens de 0 a 90 anos.
3: Isso é bom.
4: Eu acho que agrada. 0 não, 0 1, vamos colocar 0 1, né, porque... 0 tá mais ali. 0, nasceu agora, não tem jeito, mas... De 1 a 90 anos, né? Tá todo mundo aí convidado. E se tiver disposição depois dos 90, pode ir também.
3: Fica à vontade.
4: Mas
3: fica
4: já
3: vontade.
4: Não é mais jovem, né? Daí
3: terceira idade.
4: Não, é adulto já. Então, assim, de novo, agradecer o apoio do pessoal que trabalha comigo ali também. Eu não posso deixar de falar. Sem o Henrique, dúvida. Né? Que é chefe da banda ali, da nossa banda Famuban. E a Michele. O Adriano, né, a Vânia da biblioteca, todo mundo trabalha muito unido ali, dando apoio e suporte, porque sozinho ninguém faz nada.
3: Sem dúvida.
4: E deixando também agradecer, também não posso deixar de agradecer o apoio que o prefeito Jaelson vem dando, o vice-mano, nossa secretária Aline, e também a Cláudia Dias também, que quando precisa dela, Cláudia, preciso ser, ela sempre se põe à disposição também a ajudar.
3: Com toda certeza. 9 horas em ponto. O nosso Casa Notícias vai ficando por aqui, prometendo voltar amanhã a partir das 8 horas da manhã. Continue conosco. Vem aí o nosso Casa e Companhia após o nosso apoio cultural.
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estaremos juntos a partir de agora, começando o nosso Casa e Companhia. Bom dia, bom dia, bom dia, Bandeirantes. Bom dia pra você que tá aí, tá chegando agora. Seja bem-vindo, seja bem-vinda. Pra você que tá com a gente desde cedinho, obrigado pelo carinho sempre com a nossa Casa FM. Vamos juntos até o meio-dia com muita música, muita coisa boa. Bom dia, Bandeirantes, bom dia pra você que tá aí, ó, ouvindo a nossa 87.7, você que me acompanha também através do nosso casafm.com.br. Fique à vontade, tá? A partir de agora, Lúcio Escalada com você e pra você nas ondas da nossa 87. Bom dia! Alô, dona de casa! Alô, trabalhadora, você também que tá aí acompanhando a nossa programação, nos levando de carona. Você é enfermeira, enfermeiro, doutora, galera nas repartições públicas, bom dia. Você também pedreiro, carpinteiro, pintor, eletricista, funileiro, mecânico, servente, você secretária do lar, bom dia, bom dia, bom dia. Uma excelente manhã pra você, vamos juntos, começamos bem a nossa manhã. Tem ele, Panda, R$200. Bom dia pra você.

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0: Renê e Adriano na nossa manhã atitude. Pra você que tá aí ouvindo e assistindo a nossa manhã, bom dia, bom dia, bom dia. Pra você que nos deixa fazer parte da nossa 87.7, obrigado pelo carinho sempre com a gente. Vamos juntinhos aqui na nossa programação. Alô, Sérgio, bom dia. Tá lá acompanhando a nossa manhã. Bom dia, bom dia, bom dia. 9:19, fofoca aí, ouça.
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2: A atriz Érica Januza abriu o jogo sobre a traição que sofreu de Arlindinho, filho do sambista Arlindo Cruz. Em entrevista no Rock in Rio, a estrela de A Nobreza do Amor revelou que, apesar da vontade de expor tudo, preferiu manter a discrição para evitar um escândalo. Érica confessou que pensou em agir de diversas formas, mas optou por uma postura mais reservada diante da situação. O desabafo da atriz gerou bastante burburinho entre os fãs e a mídia.
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14: Olá, noveleiros de plantão. Estamos chegando com os resumos das suas novelas favoritas para essa quarta-feira. E agora, o resumo da novela Iludida. Merte é pego de surpresa ao chegar ao quarto do hotel e encontrar alguém que não esperava. Na mansão da família Guglu, Volkan é confrontado por Ásia, que exige que ele saia de casa. Diante da crise dos pais, Ali busca segurança ao lado da mãe. A entrega de documentos oficiais do divórcio abala Volkan. Haluk e Gonul discutem sobre a situação de Derin. Revoltado com a traição de Mert, Volkan o enfrenta e parte para a agressão. Em meio à crise conjugal, Bahar recebe uma ligação da mãe que desabafa sobre a irmã. Durante uma visita de Genil a Derin, o pedido de divórcio de Volkan é entregue, renovando as esperanças da jovem. Decidida a se proteger, Asya troca as fechaduras de casa.
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15: 9:24 aqui na nossa manhã. Bom dia, bom dia, bom dia. Deixa eu mandar um forte abraço pro meu amigo Mexerica. Alô, Mexerica, bom dia.
16: Bom dia.
15: Ah, também o Claudeci tá lá ouvindo a nossa manhã. Bom dia, Claudeci.
16: Bom dia.
15: Aproveitando, mandar um bom dia pra toda a galera aí na limpeza pública de Bandeirantes, com o radinho ligado na nossa Casa FM. Bom dia.
16: Bom dia.
15: Valeu pelo carinho sempre com a gente, viu? Também o Wagner. Ah, tá lá ouvindo a nossa manhã. O Wagner Prone, né? Manda aí pra gente SPC. Mineirinho, opa! Pediu pra curtir, vai curtir conosco aqui nas ondas do rádio. Com toda certeza, né? Um forte abraço pra toda a equipe aí, viu? Pessoal todo aí acompanhando a nossa manhã, né? Lá na Prone, né? Ah, ou melhor, na Advento Artes Gráficas. Agora lembrei, viu? Ah, verdade. Advento Artes Gráficas. Lá do Wagner. Alô, Wagner. Ouve aí, ó. Bom dia pra você.

alguma coisa aqui nas ondas da nossa 87.7. Vamos juntos, tá em casa, tá no trabalho, tá no trânsito, tá nos levando de carona. Obrigado pelo carinho sempre com a nossa Casa FM, tá? É muito bom saber que você tá aí acompanhando a nossa manhã, nos deixando ir junto com você, ouvindo, nos assistindo. Quer nos assistir? Vai lá, digita lá assim, ó, casafm.com.br. Você vai nos assistir também. Mas, Lúcio, eu quero ouvir na Alexa. 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Mas, Lúcio, eu fiquei sabendo que tem outras rádios lá. 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Olha que bacana. Tudo isso aqui na nossa Casa FM, feita para você que gosta de boa música, gosta de som bacana. Ouça a nossa Casa FM, que é tudo de bom, tá bom? 9 horas mais 40 minutos aqui na nossa programação, 9 horas mais 40 minutos. Vamos juntinhos aqui. Eu gostei disso, você que tá assistindo aí, ó. Eu tô falando. Gostei disso aqui, é muito legal, ó. Ai, ai, ó. Ficou chique, rapaz. Grande Daniel! É, ficou bacana demais, ó. Pra você que tá nos assistindo, tá vendo eu brincar com a tela lá? Ficou bom demais, ó. É chique demais. Ó, quero aproveitar, dar um toque muito bacana pra você do nosso apoio cultural, né? O apoio cultural aqui da nossa Casa FM. 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Então você faz aí o seu bolo, presentaço da nossa Casa FM pra você, tá bom? 9 horas mais 42 minutos agora, 9h42 da nossa manhã. Mundo da Fama, acompanha aí, a gente volta já, não sai daí não.

0: chegando por aqui, metade da semana já hoje, quarta-feira, 16 de setembro, e bora fofocar! Patrícia Bravanel entrou em nova trend e surpreendeu com o visual repaginado. Ela, Patrícia Bravanel, chamou muita atenção nas redes sociais, ao surgir com um visual bem diferente do habitual. Conhecida pelos cabelos longos, a apresentadora do SBT apareceu com os fios curtinhos na altura do queixo e deixou os seguidores curiosos com a transformação. Mas calma, é IA. A mudança faz parte de uma nova trend que tomou conta das redes sociais e vem movimentando aí os perfis de famosos. O visual de Patrícia, é claro, rendeu uma chuva de comentários dos seguidores. Maravilhosa! Elogiou Gabi Cabrini. Ficou linda, amei, disse Cariúcha. Já a atriz Isadora Ribeiro reagiu com alívio. Ainda bem que é IA. E você, ó, já entrou nessa trend? Hã? Fala aí pra gente, vai! Ó, eu volto rapidinho. Ela é maravilhosa de qualquer jeito, né? Ai, eu volto. Tem mais fofoca, já já.
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2: Richarlison aceitou a proposta para defender o Vasco, mas a negociação por empréstimo foi travada pelo Tottenham. O clube inglês já atingiu o limite estabelecido pela FIFA de jogadores emprestados para equipes de outras federações. Atualmente, o Tottenham tem 6 atletas cedidos a clubes estrangeiros, e Richarlison não se enquadra nas exceções previstas pela entidade. O atacante, que é torcedor declarado do Vasco, está fora dos planos do Tottenham e também não foi inscrito na Premier League. Com o mercado europeu fechado, ele deve seguir treinando no clube inglês até a próxima janela, em janeiro de 2027. Richarlison tem contrato até junho de 2027 e poderá assinar um pré-contrato com outro clube a partir de dezembro.
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3: Guilherme Santiago, aqui na nossa manhã, bom dia.
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10 horas em ponto na nossa manhã. Bom dia, patrão Diego e Arnaldo aqui na nossa manhã, tudo de bom. Bom dia, bom dia, bom dia. Onde quer que você esteja acompanhando aí a nossa manhã. Vamos juntos, né? Na nossa Casa FM, você mandando o seu recado, interagindo, fazendo aí a nossa Casa FM do jeito que você gosta. Vai lá, 999-20-4010, 999-20-4010, manda seu alô, interage comigo e eu vou com você com toda certeza até o meio-dia, com todo aquele carinho que você merece. Olha, trazendo informações para você, a crise no STF, né? Que a gente vem falando sobre isso, né? Aqui na nossa programação, em todo lugar, só dá isso, né? Sem dúvida alguma. E a gente vai tentar trazer para você aqui a informação, né? A crise, né, que chegou e estabilizou aí, ganhou novos contornos após a sessão plenária de ontem, né? Que visava julgar aí o mérito de uma suposta relação entre Alexandre de Moraes e o ex-banqueiro Daniel Porcaro encerrar-se sem uma definição, sem uma decisão definitiva, né? Melhor dizendo, a análise de política, analista de política Caio Junqueira avaliou, né, o cenário como extremamente indefinido e expressou preocupação com os desdobramentos do impasse. Para Junqueira, o maior risco do momento é que a disputa interna da corte acabe sendo transferida para o campo eleitoral. O meu temor, entre aspas, né, abre aspas, o temor é, até como cidadão, como jornalista, é de que essa confusão toda seja resolvida na urna, que não é para ser resolvida na urna, fecha aspas, afirmou na analista, né? E você? O que você está achando disso tudo? O que está aí analisando tudo isso, né? Ontem a gente pôde visualizar, até mesmo hoje, muitas opiniões, né? Opiniões A, opiniões B, opiniões C, cada um tem a sua opinião e é uma, digamos assim, uma divergência, né, do fato, não do mérito, mas do fato, né? E a gente vê aí como que vai ser tudo isso, né? Que coisa, rapaz! 10 horas mais 3 minutos da nossa manhã, 10h03 aqui no nosso Casa e Companhia, trazendo pra você Mundo da Fama e a gente volta já, não saia daí não, é rapidinho, é Pai Bola!

0: Já estamos de volta por aqui. Olha, quem tá dando o que falar é a Xuxa. Não saiu dos holofotes, né? O Boni veio contar o que fez com toneladas de cartas enviadas para a Xuxa. Boni revelou o destino das cartas que Xuxa recebeu dos fãs em 1987, quando comandava o show da Xuxa na Globo. O ex-vice-presidente de operações da emissora contou que o volume foi tão grande, tão gigantesco, que precisou alugar um galpão com empilhadeiras, prateleiras e 12 funcionários para organizar o material. A quantidade era tão grande que eu tive uma ideia. Vamos pesar isso e aí vender, né, como papel reciclável e aproveitar esse dinheiro para doar para alguma entidade que a Xuxa escolhesse. Você tem ideia disso, gente? Vender como papel reciclável para pegar o dinheiro e doar para alguma entidade que a Xuxa escolhesse. E assim foi feito. Contou o Boni através de um vídeo publicado. Faz ideia de quantas cartas a Xuxa recebeu? Em 1987. Quer mais? Eu volto bem rapidinho, tá?
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16: E dando sequência nos resumos, agora fique por dentro do que acontece na novela O Que a Vida Me Roubou. Na residência de Josefina, Tomás pega uma arma e sai atrás de Demétrio. Na residência Mendonça, Graziella encontra-se falando por telefone com Amélia para se colocar a par do que ocorre na fazenda Almonte e prometem se ver logo. Adolfo chega para acordar Demétrio e lhe informar que Tomás Valverde está em Água Azul. Tomás chega gritando com Demétrio, mas Lauro o acalma. Tomás exige que Demétrio se case com sua irmã, já que a usou. Lauro dá sua palavra de honra a Tomás e promete que seu filho se casará com Josefina. Demétrio e Adolfo escapam por uma janela. Graziella visita Josefina em sua residência e lhe pede que acalme seu irmão se quer Demétrio com vida. Tomás aceita esperar que Demétrio volte de viagem para se casar com Josefina. Adolfo e Demétrio se escondem na fazenda Arguelles, onde pensam em ficar até que se acalmem as coisas. Esmeralda está na cabana com José Luiz e Renata.

0: 10h15. Bom
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0: Tedesco aqui na nossa manhã. Bom dia! Vamos juntinhos aqui nas ondas da nossa Casa FM. Ele que estará em Santa Mariana, né? Vai ser um showzaço, sem dúvida alguma. 10 horas 21 minutos da nossa manhã. Bom dia, bom dia, bom dia! Uma excelente manhã pra você. Onde quer que você esteja acompanhando a nossa manhã. Obrigado pelo carinho sempre com a nossa 87.7.
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0: A previsão do tempo agora na nossa Casa FM. Olha a previsão do tempo para hoje, Bandeirantes e toda a nossa região. A temperatura fica entre 13 e 24 graus. A umidade relativa do ar varia entre 50 e 100%. A precipitação acumulada é de 0 milímetros, ou seja, não há

0: probabilidade de chuvas para hoje, Bandeirantes e toda a nossa região, tá? O sol nasceu às 6h19 e irá se pôr às 18h16, segundo o site do CIMEPAR. Há os ventos na casa de 11 km por hora, com rajadas podendo chegar a 36 km por hora, tá? Nesta quarta-feira, 16 de setembro, os termômetros marcam, neste momento, 19 graus.
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10:38 da nossa manhã. Ferrugem, aqui na nossa Casa FM. Bom dia. Tudo bem? Tudo ótimo? Como está a sua manhã de quarta-feira? Espero que excelentemente bem. Vamos juntos até o meio-dia, onde quer que você esteja, acompanhando, nos deixando ir junto com você. Obrigado pelo carinho sempre com a nossa 87.7, tá? Fique à vontade, vamos juntinhos, eu e você, você e eu, tá? Manda aí a sua mensagem, interage com a gente, é muito bom saber que você tá aí do outro lado do rádio acompanhando a nossa manhã.

0: participa com a gente, fique à vontade, tá bom? 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São exatamente 10h41 aqui, agora é hora de fofoca aí. Ouça!
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2: O ator João Vitor Gonçalves, intérprete de Mal Mal em Quem Ama Cuida, falou sobre a hostilização que sofreu na entrada do Rock in Rio. 4 dias após o incidente, ele revelou que soube pela mídia da intimação do influenciador responsável por filmar e compartilhar o ataque. João Vitor expressou surpresa com a proporção que o caso tomou e lamentou a falta de contato da polícia, dos agressores e da organização do evento. Ele ponderou que o festival talvez não estivesse preparado para lidar com esse tipo de situação.
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2: Continuando com os resumos, fica ligadinho no que vem por aí na novela por você. Yara se desespera com a casa revirada e Bela e Dalila apoiam. Juarez se sente aliviado ao notar que as peças de Zé ainda estão em seu esconderijo. Peixe resgata pertences de Julie e seus irmãos. Juarez confronta Zé e Próspero alerta o amigo sobre o suposto mecânico. Bela pede que Peixe não volte à sua casa antiga. Gabriel garante a Ricardo que lutará para resgatar sua história com Bela. Vanessa comenta com Silvia seus planos para se reaproximar de Gabriel. Leandra descobre que Pérola tem uma doença que se recusa a tratar. Lucas conduz as crianças por um passeio no centro da cidade. Gabriel declara seu amor a Bela.
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3: 10h46, Sorriso Maroto.

0: excelente manhã pra você aí acompanhando a nossa Casa FM, nosso Casa e Companhia, você que tá aí acompanhando, bora lá, eu e você, você e eu, até o meio-dia, tocando muita música, muita coisa legal, deixando a sua manhã muito mais gostosa aqui nas ondas da nossa Casa FM, tá? Vamos juntinhos aqui, onde quer que você esteja, e você, é claro, participando, vai lá, 99920-4010, 99920-4010, manda seu recado, interage com a gente, eu vou com você, tá bom? 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Então você pode contar aí com Moura Pães. 11 horas mais 2 minutos da nossa manhã, fofoca aí, a gente volta já.
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2: O ator Irã Malfitano movimentou as redes sociais com uma postagem misteriosa após o anúncio de sua separação de Bárbara Borges. Sem citar diretamente o término, Irã escreveu sobre como a vida é fluida e muda as perguntas quando achamos que temos todas as respostas. A mensagem veio à tona depois que Bárbara revelou que o casal está separado há 2 meses e não mora mais junto. O relacionamento, que começou após a participação de ambos em A Fazenda, chegou ao fim após cerca de 3 anos.
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3: Continuando com os resumos, fica ligadinho no que vem por aí na novela Por Você. Yara se desespera com a casa revirada e Bela e Dalila apoiam. Juarez se sente aliviado ao notar que as peças de Zé ainda estão em seu esconderijo. Peixe resgata pertences de Julie e seus irmãos. Juarez confronta Zé e Próspero alerta o amigo sobre o suposto mecânico. Bela pede que Peixe não volte à sua casa antiga. Gabriel garante a Ricardo que lutará para resgatar sua história com Bela. Vanessa comenta com Silvia seus planos para se reaproximar de Gabriel. Leandra descobre que Pérola tem uma doença que se recusa a tratar. Lucas conduz as crianças por um passeio no centro da cidade. Gabriel declara seu amor a Bela.
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4: Michel Teló, garçom amigo.
5: E aí,
4: bom
5: turma?
4: Dia.
5: E aí, família? Bora fazer um bailão aqui hoje? Alô, garçom, amigo. Traz uma pra nós, vamos começar esse baile, compadre. Vambora, vai.

0: gostou com o barulho aí.
1: 11:15.
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0: Olha, nós por aqui de novo. Isabela Drummond, minha queridíssima, eterna Emília, do sítio do Pica-Pau Amarelo. E o Maurício Destre. Eles vão protagonizar a série de romance. É, romance cristão na Netflix, viu? Deixa eu contar pra vocês. A atriz Isabela Drummond, que esteve recentemente no elenco de Coração Acelerado da TV Globo, acertou a sua participação em uma nova produção da Netflix, na série baseada no livro Deixa Nevar, de Camila Antunes. A artista fará par romântico com Maurício Destre e viverá uma história de amor com temática cristã. Escrita por Teresa Falcão e dirigida por Thiago Taylorich, a produção acompanha uma designer de joias que se apaixona por um milionário. A informação foi divulgada pela coluna Play do jornal O Globo. E nós estamos trazendo pra você. Isabela Drummond e Maurício Destre protagonizando juntos série romântica cristã na Netflix. Essa eu quero ver. Volto já porque tem mais fofoquinhas aqui.
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12: E por fim, o resumo da novela Quem Ama, Cuida. Ademir parte para cima de André. Dora deixa claro a Ademir que não é mais sua mulher e o expulsa de sua casa. Pedro procura Ademir para tentar amenizar a situação entre o pai, Dora e André. Edivaldo sente ciúmes de Nicolau com Tilde. Yuri disfarça e diz para Adriana que não tem mais nada com Ingrid. Bia deixa claro a César que não quer que Brigitte se reaproxime da família. Dora tenta explicar a Carolina sua relação com André. Nancy pergunta a Liri se a amiga está apaixonada por Ulisses. Fábia vai ao restaurante de Laurentino.

Tudo ótimo, como está a sua manhã? Espero que excelentemente bem, hein? Vamos juntinhos aqui nas ondas da nossa Casa FM. Tudo de bom pra você aqui nas ondas da nossa 87.7. Fique à vontade, manda seu alô, interage com a gente. É muito bom saber que você tá aí do outro lado, acompanhando, nos ouvindo, nos assistindo, fazendo a nossa Casa FM como você gosta de ouvir, tá? Quarta-feira, 16 de setembro de 2026. Vamos juntos, onde quer que você esteja acompanhando a nossa Casa FM. É bom demais ter a sua audiência na nossa programação, tá bom? 11 horas mais 40 minutos agora. Bom dia! Buenos dias, buenos dias, buenos dias, né? Vamos juntinhos aqui. Eu gostei disso aqui, rapaz, né? Ficar brincando. Ah, tecnologia. 11h40 na nossa manhã, vamos juntinhos nessa quarta-feira, 16 de setembro de 2026. Vamos juntos, agora é hora de Mundo da Fama, acompanha aí.

0: E voltamos por aqui. Olha quem tá voltando também às novelas. Nina de Pádua, voltando à Globo após 21 anos. A atriz entrará em Quem Ama Cuida, viu? Após 21 anos, a Nina de Pádua está de volta à TV Globo para uma participação especial em Quem Ama Cuida. A atriz, que vem de uma sequência de trabalhos na Record, interpretará a magistrada responsável por comandar o julgamento de Ademir, Dan Stubal, na trama. Na história, a personagem promete não facilitar a vida do advogado e será implacável durante o julgamento. As informações são do Notícias da TV. Ah, eu quero! Maravilhosa Nina de Pádua voltando à Globo após 21 anos. Olha só, que tempão, hein? Saudades! Aí quando a gente vê, não é tão esquecida, mas quando a gente olha pra figura, pra pessoa, nós lembramos aí de tudo que ela representou nas nossas novelas brasileiras. E é isso. Eu fico por aqui. Volto amanhã fofocando mais. Muito mais. Pra você. Tchau, tchau. Até amanhã.
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2: O Botafogo definiu Matheus Gonçalves, do Al-Ahly, como um dos principais alvos para reforçar o ataque nesta reta final da janela de transferências. O jovem de 21 anos agrada pela versatilidade, podendo atuar tanto pelos lados do campo quanto como meia. O clube saudita aceita negociar o jogador e o empréstimo é uma das possibilidades em discussão. A concorrência, porém, é forte. O Vasco também negocia pelo atacante. O Botafogo ofereceu um empréstimo como opção de compra de 12 milhões de euros, enquanto o Vasco apresentou proposta com opção de compra de 10 milhões de euros. Além disso, a oferta salarial alvinegra é superior. Uma reunião marcada para quarta-feira deve definir o futuro de Matheus Gonçalves, em uma corrida contra o tempo, porque a janela fecha na próxima sexta-feira.
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4: 11:45, galerinha. Eu tô tirando meu timinho de campo, hein? Vou ficando por aqui prometendo voltar amanhã, se assim o nosso bom Deus permitir, a partir das 7:25 após o horário eleitoral, tá? Aquele abraço do tamanho do Brasil. Todos com Deus, tchau, tchau, se cuidem, sejam felizes. Curtindo a nossa Casa FM 87.7. As velhinhas que continuam dando aquele talentaço legal. Bora lá, Avril Lavigne. Até mais, se cuidem. Tchau, tchau.

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15: Chega pra cá, Hugo e Guilherme, teu segredo.

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0: quiser, deixa rolar.
1: Em Bandeirantes, 23 graus.

0: prazer é nosso. Muito obrigado por tudo, meu amigo.
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0: Faz barulho pro Felipe Rodrigo aí, gente! 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

0: Gostou de mim, hein?
1: Ei! Camisa 10, rapaziada!
0: Atitude 67, faz barulho aí, geral!
1: Meus amigos...
2: Estúdio Casa, 1:56.
3: É a guria de novo!
0: Country, bitch!

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0: Alexandre Monteiro, vai.
1: Thiago Caro, Maria Eric Lander. Ao vivo.
2: Simbora.
1: Ao vivo. É o DVD, bora, hein. Bora.
0: Tá contigo.

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0: isso que eu não perdoo? Ixi Maria, que moda boa, rapaz.
1: Vai dar trabalho.
0: Ó, gente, no TikTok daqui 45 dias, ó.
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0: Quem gostou, faz barulho, Goiânia!
1: Faz barulho, é!
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0: Que é isso?
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2: 2h58.

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0: Boa tarde, uma ótima tarde, meus ouvintes queridos. Começando mais um Top Show para vocês aqui pela minha, pela sua, pela nossa Casa FM 87,7. Muita música, informação e entretenimento para todos vocês até às 17 horas. E como eu disse, ó, presta bem atenção, como eu disse para vocês, hoje é dia de entrevista aqui no nosso programa, viu? Daqui a pouquinho, a doutora Viviane estará com a gente, né, do consultório veterinário Patinhas e Cia, para falar sobre o envelhecimento dos nossos pets, isso mesmo, os nossos idosinhos. Daqui a pouquinho já falo com a Viviane, porque além de agradecer a você que está sintonizado aqui na nossa programação, para participar é simples, o WhatsApp é o 999204010. 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Bom, Viviane, seja muito bem-vinda aqui na nossa programação. Tranquilinho?
1: Tranquilo. Boa tarde, tudo bem?
0: Tudo ótimo. E hoje nós vamos falar sobre
1: nossos animaizinhos idosos, né?
0: Os nossos idosinhos, eu falo que a galerinha da terceira idade. Quem disse que não passa pela terceira idade?
1: Passa.
0: E passa bonito.
1: E como passa?
0: Meu Deus.
1: Você sabe bem disso,
0: sei,
1: né?
0: Sei muito bem, viu? É, mas isso é daqui a pouquinho que a gente vai esclarecer dúvidas, porque tem muitas pessoas que não têm a mínima noção do que fazer, como agir quando eles chegam nessa faixa etária, né?
1: Sim,
0: dos 70, 80 anos. É, gente, para muitos que acham que é 9, 10 anos, a idade deles é totalmente diferente.
1: Com certeza.
0: E nós vamos falar sobre isso daqui a pouquinho para vocês, tá bom? Agora são 15 horas 9 minutos. Teremos Zé Neto e Cristiano, Cadeira Cativa, Rema com Selena Gomez, Calm Down e Tiaguinho, Pé na Areia. Meus amigos, minhas amigas, sejam muito bem-vindos. O Top Show está no ar.

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0: Estamos de volta, são 15 horas 22 minutos e agora tem o apoio cultural de cortinas e persianas castanho. 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No próximo bloco, volto com mais apoio cultural. Tem mais apoiadores culturais para falarmos, mas agora, meu povo, minha pobre de Deus, como eu sempre falo para vocês, chegou o momento especial do nosso programa, porque hoje estamos recebendo a doutora Viviane Rossi Chaves, do consultório veterinário Patinhas e Cia. Boa tarde, Viviane.
1: Boa tarde a todos. Boa tarde, Maria Clara.
0: Buenas tardes. Então, hoje é um assunto bacana pro pessoal que muitas vezes deixa passar, né? Despercebido, né?
1: Sim, sim. É sobre os nossos velhinhos, né?
0: Ah, eles são tão bonitinhos.
1: Nossos idosinhos.
0: Os nossos idosinhos, que né, eu falo que parece que eles voltam a virar filhote, né?
1: Volta sim.
0: Menina, do céu, é uma energia, não sei o que acontece.
1: Tem uns que tem energia, tem uns que ficam mais dorminhos.

0: blocos, ah, né? Cada um reage de uma maneira.
1: Cada um reage de uma maneira, né? E nós vamos começar aqui com o básico, né? A questão, quando o meu pet é considerado idoso?
0: Então, vai depender do tamanho, né? Aqui, quanto menorzinho, mais cedo eles ficam idosos.
1: Ah, é?
0: É. Então, assim, mais cedo não, desculpa.
1: Mais tarde.
0: Só que os micros, aqueles bem micros, já não tem uma vida tão longa, tá?
1: Ah, é?
0: Então, um pequeno, normal, que a gente... Pequeno a médio, é de 9 a 12 anos. E os grandes para gigantes são de 6 a 7 anos.
1: Então, essa é a faixa etária de envelhecimento. A partir dessa idade, eles já são considerados...
0: Idosos.
1: E no caso, os felinos?
0: A partir de 10 anos. A partir de 10 anos.
1: Um pouquinho mais, né?
0: É.
1: Os gatos, acho que são meio mortal também, né?
0: É. Aqui na nossa média brasileira, hoje em dia, tá aumentando, né?
1: Tá aumentando.
0: Né? Mas nós temos nossos amiguinhos gatos vivem bem.
1: Os gatos vivem.
0: Vivem bem. Hoje em dia, que eles ficam mais dentro de casa, não tem acesso à rua, aí eles vivem... Tem gato aí que eu atendo que tem 18, 19 anos.
1: Menina, eu vi esses dias um vídeo na internet de um poodle eterno. Eu falo que poodle é eterno, né? 23 anos.
0: Nossa.
1: 23, amiga. 23 anos, assim, esperto. Cego de um olho apenas. E esperto. E ligeiro, né? Todo capengando assim, né?
0: É.
1: Mas... Tava ali ligado. 23 anos, gente.
0: Pudo é pudo, né?
1: Pudo é pudo, né? O meu tá com 15. E tá lá.
0: Tá lá, firme e forte.
1: Graças a Deus. E quais são os sinais mais comuns de envelhecimento?
0: Ó, a primeira coisa que a gente vê é... Eles começam a ficar mais quietinhos. Trocar os horários de brincadeira, de dormir. Às vezes dorme mais de dia, né? Começa a ter dificuldade para subir escada, subir no sofá, né? Mudança no comportamento, né? Às vezes defeca em qualquer lugar, né? Eles acabam mudando essa parte de comportamento deles. Eles não conseguem fazer xixi, né? Num lugarzinho específico, faz dentro de casa, solta.
1: Solta, né?
0: Mas é mudança comportamental, né?
1: Sim, sim.
0: E perda de dente, vai perdendo os dentinhos, né? Parte dentária. Podem virem a ficar cegos também.
1: No caso do meu, ele tem... O dente só tem dois, né? E agora ele
0: teve a perder
1: a visão, né? Mas...
0: Mas vivem bem ainda.
1: Eles
0: vão aprendendo onde onde é o lugarzinho deles.
1: Entendi. E, no caso, fazer uma pergunta entre aspas aqui, o Viviane, no caso dessa idade dele, porque às vezes tem pessoas que, mesmo eles estando na velhice, eles insistem que ele tem que ter a mesma atividade que tinha quando era mais novo. No caso, as brincadeiras, né? Tem pessoas...
0: Diminui o ritmo, né? Tem que diminuir o ritmo, acompanhar o ritmo deles.
1: Não
0: adianta esforçar.
1: Não adianta forçar, né? Tem pessoas que querem forçar o ritmo do animal achando que ele tem aquela resistência,
0: Eles não,
1: né?
0: Vão ter mais a mesma resistência. Então, se você caminha com ele, caminhava, vamos supor, 1 quilômetro, você vai pra meio, vai diminuindo conforme o cansaço do animal.
1: Certo.
0: Vai chegar uma hora que você vai andar 1 quarteirão, né? Mas você não pode esforçar ele.
1: Sim, sim.
0: Né?
1: E daí, esses, no caso, assim, lógico que a gente tá falando de evitar certas coisas, né? E os cuidados essenciais para a saúde dos nossos pequenos.
0: Então, a primeira coisa, assim, que a gente tem que ver é o check-up regular. Né? A gente tem que estar sempre acompanhando com o veterinário, mesmo porque começa a vir as doenças cardíacas, a perca de dente, às vezes é excesso de tártaro. Então, tem várias coisinhas que a gente pode evitar indo no check-up veterinário, né? As vacinas, porque tem muitas doenças que voltam, que dá muito em filhote, acaba vindo na velhice.
1: Ah, é?
0: Principalmente a parvo e a cinomose. Então, assim, os animais velhos, às vezes a pessoa fala, é idoso, não precisa tomar vacina. Precisa sim. É muito interessante isso, tá?
1: Certo.
0: O controle de parasita também, porque eles são mais sensíveis. Tudo,

0: para esses bichinhos,
1: varia
0: assim?
1: De caso, varia de caso para caso. Qual a alimentação? Então, assim, não dá para falar, ó, deve tomar. Porque tem animal que se alimenta com uma ração específica para idoso, de ótima qualidade. Aí não precisa. Tem animal que vai comer só comida. Então, precisa avaliar qual o caso do animal para ver se precisa entrar ou não.
0: Entendi, tá? Bom, gente, são 15 horas e 32 minutos. Vamos para um break rapidinho. Mas daqui a pouquinho eu tô de volta com a doutora Viviane. Continuem sintonizados aqui na Melhor.

0: Obrigado.
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0: São 15 horas e 47 minutos, meus amigos e minhas amigas. E olha só, final de semana tá chegando. 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
0: 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E agora é o seguinte, eu tenho que fazer propaganda... 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O consultório oferece sempre aquele atendimento humanizado, que é o essencial, né?
1: Eu falo assim que a gente tem que sempre atender com muito amor, né?
0: Exato.
1: Fazer tudo que a gente vai fazer, a gente tem que fazer com amor, né? Nossa profissão, né?
0: Sim, a nossa profissão, exatamente.
1: Senão, não volta,
0: O cliente não volta. A cliente não volta. E no caso daí são as consultas...
1: As vacinas,
0: que você sempre bate em cima. Isso. Em relação à vacina, né?
1: Sempre falando de vacina.
0: Vacina é primordial.
1: É essencial. Vacina, vermífugo, para você ter uma saúde do animal, é essencial estar em dia. Vacinação, vermífugo, remédio para carrapato, não importa a idade. Esses três é fundamental estar sempre em dia.
0: Sim. 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
0: E a gente vai continuar aqui, mas teve uma pergunta aqui através do WhatsApp. Fugir um pouquinho, né? Não foge. Porque é uma pergunta que muitas pessoas acho que têm essa dúvida. No caso, ele está numa determinada idade, já está com dificuldades de orientação, de se alimentar. Você vê que realmente está... prostrado naquele canto. Você vê que o animalzinho não tem mais, né, aquela qualidade de vida. No caso, é necessário é necessário, indicado, né? Indicado, né? Aplicar a eutanásia no pet?
1: Olha, Maria Clara, assim, eu já tive um caso, que esse eu falo sempre sobre isso, que uma pessoa chegou no consultório e pediu para fazer eutanásia porque o animal era cego e estava derrubando a água, a ração, fazendo muito bagunça pela casa.
0: Certo.
1: E não é assim, né? Depende de como tá realmente o animal. O animal tá prostrado, não come mais, não levanta mais pra fazer xixi, né? O cocôzinho, faz tudo nele. Aí é uma situação a conversar sobre a eutanásia. Mas apenas porque tá velho, cego, surdo, não é feita a eutanásia.
0: Não é feita a eutanásia, né?
1: Porque depende do sofrimento animal. Do sofrimento.
0: E por isso que tem que ser feito os exames para saber como é a situação do animal para chegar a esse ponto, né?
1: Nesse caso que específico que eu tô falando, a pessoa me ofereceu 3 vezes o valor. O valor falou assim: não, eu pago, não é problema, dinheiro não é problema. Eu falei: mas pôr a cabeça no travesseiro e dormir para mim é essencial, né? Não é questão de dinheiro. Dinheiro ajuda momentaneamente, né? Uhum. Então, a pessoa ficou brava. Foi bem complicada a atitude da pessoa, mas não fiz. E só faço em caso que o animal realmente não tem reversão.
0: Não tem reversão, né?
1: Aí você vê que tá num sofrimento, não tem o que fazer. Aí é um caso de se pensar.
0: Então, para esse pessoal agora que fica com a preocupação, ele tá cego, ele tá surdo, tal, existem maneiras de adaptar a vida deste animalzinho, né, na rotina da casa. Quais são, Viviane? Como adaptar a rotina dos pets?
1: Então, assim, ó, evitar tapete escorregadio, né? Uhum. Evitar escadas, ficar chamando o animal para pular no sofá. Você vai ter que realmente, você vai pegar ele, pôr no sofá, vai dar um trabalho maior, né? Evitar que ele tenha acesso, né? Nem casas com piscina, evitar que ele tenha acesso à piscina.
0: Sim.
1: Né?
0: Uhum. Escadas.
1: Escadas. O tapete é fundamental, porque muita gente tem muita mania de colocar aqueles tapetes fácil de escorregar, aí ele escorrega, machuca a patinha, que já tem articulação fraca, né?
0: Uhum.
1: Então, evitar horários quentes de passeios, né? Então, assim, sempre tá oferecendo uma aguinha fresca, né?
0: E
1: conforto térmico é essencial para eles, né?
0: Nesses dias frios, Viviane,
1: uma roupinha, cobertinha, né? Tem animal que não aceita roupinha, mas sempre manter uma cobertinha quentinha para eles, né? Uhum. Isso para qualquer um, né?
0: Sim.
1: Mas os nossos idosinhos merecem um pouco mais, né?
0: Certo, certo, né? E no caso, hidratação. Bastante hidratação.
1: Bastante hidratação. Sempre água fresca. Tá trocando a água, né? Pra todos eles até, né?
0: Uhum.
1: Mas sempre oferecer uma água fresca. Se você quiser dar uma frutinha, pode dar uma frutinha. Mas sempre observar qual fruta da uva não pode dar pra cachorro, né? Se você quiser dar uma água de coco, você pode.
0: A uva é um veneno.
1: É um veneno,
0: né?
1: A uva é veneno.
0: Existem algumas outras frutas que.
1: Uma maçãzinha, uma banana.
0: Certo.
1: Tá?
0: Uma mãozinha. No caso, tem muitas pessoas, a questão do. No caso, eles vão perdendo, né, o dente, muitas coisas. O iogurte, no caso, tem que ser aquele natural, mesmo sem nenhuma outra adição, né?
1: Na verdade, você tem que tomar cuidado com o leite, né?
0: Com o leite em si.
1: Com o leite em si. Uhum. Ainda mais animal que não tá acostumado a ingestão nenhuma. Então, assim,
0: O leite, ele não digere?
1: Ele pode vir a dar uma diarreia violenta no animal. Às vezes você tá querendo cuidar e você piora. Então, você tem que tomar cuidado mesmo.
0: Eu tô falando isso porque, às vezes, a pessoa acha que, vou fazer uma papinha de pãozinho com leite, eu vou amolecer a ração no leite para ele conseguir. Então, não é indicado.
1: Não, a não ser que você vai fazer com leite próprio de animal, né? O pet milk, assim, aí você pode fazer. Mas tem que tomar cuidado com o que você vai dar pro animal.
0: Ah, certo, certo. E, no caso, a gente entrou nessa parte de alimentação. No caso, assim, o que muda na alimentação? Além das rações, né, dessas frutinhas, assim, o que mais que a gente pode incluir na alimentação dos nossos senhorzinhos?
1: Então, você tem que ver como é que ele tá comendo, né? Se tá difícil de comer, é por causa dos dentes, não tem dente para mastigar uma ração sempre, uma ração mais mole, né? Se você for fazer alimentação, não colocar tempero.
0: Sim.
1: Né?
0: Principalmente o sal, né?
1: Principalmente o sal, alho, cebola, essas coisas para eles são venenosas, então você não colocar, né? É uma comida sonsa que eu costumo falar.
0: É comida de hospital mesmo, né?
1: Não vai fazer uma coisa mais leve. A parte, tipo, você faz uma canjinha, mas sem pele de frango, só com o peito.
0: Ah, né? O arroz ele pode consumir o arroz.
1: Pode, o arroz pode. Uma canjinha, ou até mesmo uma papinha com beterraba, cenoura, batata, e uma carne magra.
0: Uma carne magra.
1: Nunca carne gordurenta pra não desandar, né?
0: Desanda, né?
1: Aí você vai ter um problema muito mais sério, né?
0: Desanda. No caso da ração, pode umedecer com água.
1: Pode sim. Só que assim, tem que tomar muito cuidado quando se umedece a ração, porque você não pode deixar a longo prazo. Pra ali não ter risco de azedar. Então, assim, se for umedecer a ração, umedece um pouquinho, o suficiente pra ele comer na hora.
0: Na hora. Daí o que sobrar, descarte.
1: O que sobrar, descarte.
0: Ah, tá. Pra não deixar o dia inteiro lá, né?
1: Porque senão fermenta, aí no lugar de cuidar, você tá piorando a situação.
0: Ah, beleza. Então, Viviane. E no caso, né, eles perdem a sensibilidade, a sede?
1: Olha, depende muito de caso para caso. Tem animal que perde, tem animal que não perde, né?
0: O Lupe é um camelo.
1: Então, tem animal que acaba bebendo mais. Às vezes a gente tem até que observar. Tá bebendo muito, fazendo muito xixi, tá emagrecendo. Se o animal bebe muita água, faz muito xixi, não tá ganhando peso, tá perdendo. Aí tem que ver, né? Mas entendi. Tem animal que continua na rotina normal. Aí vai muito assim. De animal para animal.
0: Bom, são 15 horas e 59 minutos. Vamos pro break comercial, enrolando a língua, né? Mas daqui a pouquinho a gente volta para terminarmos aqui esse bate-papo mais do que especial com a doutora Viviane. É rapidinho.

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0: Estamos de volta com o Top Show. São 16 horas e 8 minutos. E nós vamos aqui finalizando a entrevista com a nossa querida doutora Viviane. E tem uma pergunta aqui muito importante, né, para todos os nossos ouvintes prestarem atenção realmente na questão de comportamento dos animais nesse período que eles, né, estão na terceira idade, né? Se bem que, como se diz, você vai acompanhando a vida inteira dele, né? Não é só a terceira idade que você tem que manter os cuidados, né, Viviane?
1: Com certeza, a vida inteira mesmo.
0: A vida inteira. E daí, no caso, sobre doenças. Quais são as doenças mais comuns em pets idosos?
1: Então, a gente começa aí com as articulares, né? As artroses da vida. Tem a parte oftálmica, né? Vão perdendo a visão. Dentárias, que vão perdendo os dentes. Por isso, a importância de você cuidar também dos dentes dos animais, né? Evitar os tártaros da vida e ir cuidando para, na velhice, não perder os dentes tão cedo. Vai perder, não adianta. Mas não perder tão cedo. Renal, auditiva, tumores, né? E as demências da vida também.
0: No caso,
1: Tipo um Alzheimer, tanto nos cães quanto nos gatos, são essas doenças, né? O animal com a demência, que a gente estava até conversando aqui, você vai perceber mudanças comportamentais. O animal vai começar a... Se ele gosta de uma pessoa, ele para de gostar, às vezes, pode ficar um pouco mais agressivo, isolado, né? Pode começar a andar em círculo.
0: Ah, isso que eu ia perguntar.
1: Muda muito o comportamento, né?
0: No caso...
1: Crise de ansiedade, aumentando.
0: Ficar parado, olhando fixo para um lugar só.
1: Também é um
0: sinal de que ele tá entrando em demência, né?
1: Já começa... Às vezes não tá nem enxergando, né? Às vezes não tá nem enxergando mais nada. Sim. Então, pra ele, ele tá olhando pra qualquer canto, né?
0: Pra ele, pode estar na floresta tropical, que tá lindo, maravilhoso.
1: Você não imagina o que tá passando ali, né?
0: O bichinho não tá vendo
1: então,
0: nada.
1: Então, a gente tem que olhar bem o comportamento pra ver. Que começa a mudança comportamental. É igual o humano mesmo, né? Quando você começa a perceber que ele não tá legal... Tá com Alzheimer, assim, você começa a perceber que ele tá mudando os comportamentos, esquecendo como era. Antes fazia xixi só num lugar, agora não, faz xixi em outros. Começa a mudar todo o comportamento. Infelizmente, então, cuidados básicos que temos que ter.
0: É a lei da natureza, né? E cuidar mesmo, né, Viviane? Eu falo assim que tem muita gente que, porque ele atingiu a velhice, você tem que abandonar.
1: Não, a gente tem muita que dar gente qualidade sabe. De vida.
0: É a mesma coisa com...
1: A qualidade de vida.
0: Né? É igual você tem um ser humano em casa e...
1: Você vai adaptar você acha que... sua vida para eles,
0: exatamente,
1: né?
0: Exatamente. Que vai falar assim, vai virar um fardo. Não é um fardo, não. Né? Eu falo assim, quem te dá amor durante toda a vidinha deles, assim como os seres humanos, eu acho que daí a missão... Né, fica de quem está presente, de quem é mais novo, de quem tem mais energia, tá cuidando, né?
1: Com certeza.
0: Tá ajudando, fazendo aquilo que tá ao seu alcance, né? Nem sempre tudo está ao alcance, né? Mas que, né, conseguindo pelo menos ter uma qualidade...
1: Não adianta a gente querer fazer o que a gente não pode.
0: Exatamente.
1: Então a gente tem que fazer o que tá realmente, o que tá dentro do nosso alcance,
0: né? E os bichinhos é isso, é você... Principalmente dá muita atenção, dá muito carinho.
1: Muito amor, né? Fundamental.
0: E os cuidados diários, principalmente tá fazendo as consultas de rotina, né? Pra saber se tá tudo certinho.
1: Isso. E agora falando, eu lembrei até que a gente comentou sobre mitos. Uma coisa que muito se fala, mas meu animal tá idoso, não pode passar por cirurgia. Não, tudo tem que ser avaliado.
0: Sim.
1: Tá? Então, tem animal idoso aí que suporta uma cirurgia muito melhor do que um animal mais novo, né? Então, assim, depende muito da saúde dele, né? Então, isso é questão de que tem que ser avaliado para ver se ele tá apto, como qualquer um, né? Desde um filhote, de média idade, uhum. né?
0: E você falou em questão de... Só fazer um parênteses aqui, de questões de tumores que surgem, né? É qualquer parte, do qualquer órgão dele, ou tem algum órgão que é mais específico na idade?
1: Ah, varia muito. As cachorrinhas sempre, as gatas mais de mama, né?
0: Entendi.
1: Mais de mama.
0: E os machos, no caso, seria...
1: Tem testicular, tem os internos, renais.
0: Entendi.
1: Outra coisa que a gente tem que observar é os coraçãozinhos deles, que pode vir a ficar fraco com a idade, né?
0: Exatamente. Uma
1: por isso. Insuficiência cardíaca.
0: Por isso que tem que tomar um remédio
1: certinho.
0: Tem
1: que avaliar, né? Tem que saber o que tá acontecendo. É, não medicar por conta, tá com uma tosse, tem certeza que é uma tosse, um resfriado. Não. Toma cuidado que você vai medicar. Uhum. Tem medicação que não faz bem para animal nenhum, na idade, né?
0: Uhum.
1: O pessoal tem muita de dar ibuprofeno. Ibuprofeno é um veneno, né? Então, assim, toma cuidado, porque às vezes, no lugar de ajudar, você tá matando o seu animal,
0: né? Daí,
1: por aí isso, a consciência pesa muito mais.
0: Por isso que tem sempre que levar, né? No médico veterinário, porque ele vai fazer toda uma prescrição correta, todas as orientações, né? Geralmente, igual eu falo assim, que igual eu sempre costumo falar que geralmente eu grito pra você, né, Viviane, ó, tá meio assim, posso dar tal coisa? Né?
1: Tem que saber certinho, que saber até mesmo certinho, pela dosagem, né? Às vezes tem muito caso, eu dei tal remédio. Às vezes o remédio até tá certo, mas se a dosagem, não.
0: Não.
1: Se a dosagem tá pouca, não vai fazer efeito nenhum.
0: Por isso que você tem que tirar.
1: Agora, se a dosagem tá muito, você pode estar sobrecarregando o fígado, como pode até intoxicar o animal e causar um problema mais sério, né?
0: Por exemplo, assim, vou dar dipirona pro bichinho, às vezes pega, dá um comprimido inteiro pro
1: tem
0: bichinho.
1: Muito
0: não, Nanilha, não.
1: Tem muito
0: tudo,
1: disso.
0: Tudo tem essa quantidade certinha, né, Viviane?
1: Tudo tem quantidade. É igual a gente, né? Não pode ficar tomando remédio por conta. Tem que sempre dar. Pegando, indo no médico para fazer, dar certo, saber o que tá tomando.
0: Exatamente.
1: E os bichinhos, mesma coisa, né? E sempre cuidar deles, que é o que importa.
0: Exatamente.
1: E as vacinas.
0: E as vacinas
1: e os vermífugos.
0: Por favor. Viviane, muito obrigada pela sua presença aqui hoje, minha amiga.
1: Eu que agradeço, obrigada por estar aqui novamente, né? E até uma próxima, se Deus quiser.
0: Até a próxima, as portas sempre estarão abertas para
1: você. Eu agradeço muito.
0: Um beijo no coração.
1: Beijo. Até a próxima. Tchau, tchau.
0: Bom, gente, agora são 16 horas 15 minutos. Vamos curtir ela, a diva que voltou com tudo esse final de semana, com a sua voz inigualável, que depois de passar por um processo em que ela não estava praticamente falando, andando, não podia cantar mais, retornou aos palcos, que é a maravilhosa Celine Dion. Então, nada mais justo de que tocarmos uma música para a nossa rainha, né? A diva das divas. Para nós que somos cantoras, humildes servas de Celine Dion, tá? All by myself. Teremos também Anthony Gabriel, Chinelo de Prego. E daqui a pouquinho eu tô de volta.

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Estamos de volta, são 16 horas e 20 minutos. No próximo bloco tem a nossa mensagem básica. É, não pode faltar, né? Naquela mensagem de reflexão, otimismo, de alerta, puxãozinho de orelha, tudo isso é necessário, não é verdade? 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

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E quero lembrar vocês que sexta-feira, prestem bem atenção, sexta-feira a programação aqui do Top Show é diferente, porque teremos a presença do nosso queridíssimo cantor João Mendes, o Joãozinho, todo mundo conhece, né? Joãozinho que é um talento, né? E um ser humano incrível. Tive o prazer de trabalhar com ele por muitos anos na banda Oz, né? O Joãozinho é um cara realmente, é um profissional exemplar. E ele vai estar aqui contando um pouco da sua história, da sua trajetória e cantando também pra gente, porque vale muito a pena, não é mesmo? Então, a partir das 15 horas na sexta-feira, João Mendes ao vivo e acústico aqui no Top Show. São 16 horas 33 minutos. Próximo bloco, mensagem do dia.

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16 horas 47 minutos. E vamos para o nosso texto de hoje, a nossa mensagem. E é o seguinte, prestem bem atenção, porque a vida é algo inspirador, que poucos sabem aproveitar. A vida é uma aventura. Vivemos um dia de cada vez, por isso, viva! Aproveite cada momento como se fosse o último. Desperdiçamos a vida com coisas fúteis, sem valor, por muitas vezes desprezível. Viver, para quem não sabe, é um prazer inigualável. Não podemos viver consternado. Então, se alegre, chore, abrace, fique só, mas viva. Não deixe passar nenhum segundo sequer. Cada momento é sublime, é mágico, inesquecível. A vida é valiosa demais para ser desperdiçada com decepções, sofrimento, rejeições pelo nosso modo de ser, de viver. Cada vão momento é insubstituível. O que não vai nos faltar é família. Se a família faltar, temos amigos, que são muito mais chegados que um irmão. E quando chegar em um futuro mais próximo, nós vamos dizer muito obrigado. Nós vamos agradecer, nós vamos exaltar a nossa vida por termos vivido de uma forma tão especial, tão maravilhosa, tão grandiosa, sem ficar, sabe, dando importância para disse-me-disse, para coisas tão vagas, para coisas vazias. A gente tem que viver a vida de uma forma tão bela, de uma forma única. Momentos alegres, momentos tristes também faz parte da nossa vida, porque é com os tropeços, com os tombos, com as lágrimas, que a gente cresce, que a gente ganha, né, aquela casca de coragem para seguir em frente e viver de cabeça erguida. Então não tenha vergonha, não tenha medo de poder exercer algo tão especial, né, que é a sua vida, que é o poder de sorrir, o poder de falar, o poder de agir, o poder de ajudar, né? Porque quando a gente vive, não é só para nós mesmos, né? A gente não pode ser individualista. A gente tem que viver para as pessoas que nos cercam também, transmitindo as coisas boas, passando coisas boas, falando de coisas boas, dando exemplo de coisas boas e mostrando que sim, tudo é possível quando se acredita, né? Então, a nossa missão nesse planeta é viver extraordinariamente, com trancos e barrancos, enfim, mas vamos viver, porque é assim que nós nos tornamos seres humanos muito mais incríveis, seres humanos melhores, mais humanos. Então, eu brindo a minha, a sua, a nossa vida. Bom demais, gente. E eu quero agradecer a vocês que ficaram sintonizados aqui na nossa programação, acompanharam a entrevista com a doutora Viviane, né? O pessoal tira dúvidas realmente em relação aos nossos pets. Não ficar naquela que, ai, meu Deus do céu, que desespero eu tô passando. Tudo tem uma solução, por isso que a gente fala, né? Procura, consulta, né? Cuida do seu bichinho com tanto amor aí, até o finalzinho, porque é tudo que eles precisam, é de muito amor e conforto, tá bom? E o conforto que eu falo é atenção, cuidado, preocupação, zelo, tá bom? 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
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Bom, gente, são 16 horas e 52 minutos. Tô indo embora, mas amanhã, a partir das 15 horas, estarei de volta com mais um Top Show para vocês, tá? Beijo no coração. Deus abençoe a todos. E esse bloco aqui, eu vou encerrar com um clássico aqui da MPB, para quem gosta, e todo mundo gosta de um bom reggae, com certeza. Teremos Cidade Negra, A Sombra da Maldade e Paula Matos, Namorando Bloqueia. Ei, eu volto amanhã. Beijo, tchau, tchau.

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2: Olá, meu amigo. Olá, minha amiga ouvinte. Eu sou o Padre Ezequiel e desejo a você graça e paz. Estamos juntos para este momento de oração, neste fim de tarde. Sintonizemos com o Deus que nos ama. E o pensamento de hoje é o seguinte: o único momento que temos para viver e viver com qualidade é o presente. Vivamos o presente com intensidade. Meditemos a canção.

0: Rezemos juntos. O anjo do Senhor anunciou a Maria, e ela concebeu do Espírito Santo. Ave Maria, cheia de graça, o Senhor é convosco, bendita sois vós entre as mulheres, e bendito é o fruto do vosso ventre, Jesus. Santa Maria, Mãe de Deus, rogai por nós, pecadores, agora e na hora da nossa morte. Amém. Eis aqui a serva do Senhor, faça-se em mim segundo a vossa palavra. Ave Maria, cheia de graça, o Senhor é convosco, bendita sois vós entre as mulheres, e bendito é o fruto do vosso ventre, Jesus. Santa Maria, Mãe de Deus, rogai por nós, pecadores, agora e na hora de nossa morte. Amém. E o Verbo se fez carne e habitou entre nós. Ave Maria, cheia de graça, o Senhor é convosco, bendita sois vós entre as mulheres, e bendito é o fruto do vosso ventre, Jesus. Santa Maria, Mãe de Deus, rogai por nós, pecadores, agora e na hora de nossa morte. Amém. Rogai por nós, Santa Mãe de Deus, para que sejamos dignos das promessas de Cristo. Oremos. Derramai, ó Deus, a vossa graça em nossos corações, para que, conhecendo pela mensagem do anjo a encarnação do vosso Filho, cheguemos por sua paixão e cruz à glória da ressurreição. Por Cristo nosso Senhor. Amém. E agora sobre você, a bênção de Deus. O Senhor esteja convosco, Ele está no meio de nós. Por intercessão de Nossa Senhora, desça sobre você, sobre a tua casa, sobre a tua vida, sobre a tua saúde, sobre o teu trabalho, a bênção de Deus. Em nome do Pai, do Filho e do Espírito Santo. Amém. Obrigado por estar conosco, um forte abraço para você e até amanhã.
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0: Nacional de Minerais Críticos e Estratégicos.
1: A nova lei busca agregar valor à indústria nacional, utilizando esses recursos naturais, além de fomentar a pesquisa e a inovação.
0: Vamos ouvir os detalhes agora na reportagem de Gabriela Noronha.
2: A lei sancionada nesta quarta-feira cria uma política nacional voltada a minerais considerados estratégicos para o país, além de estabelecer incentivos fiscais e instrumentos de financiamento para o setor. Márcio Elias Rosa, ministro do Desenvolvimento, Indústria, Comércio e Serviços, detalhou como a norma pode ser utilizada para fomentar a atividade industrial do país.
3: São 51 artigos, 9 instrumentos legais, todos eles associados àquilo que é essencial. E é essencial desde a lavra, pesquisa, o beneficiamento, a transformação, a mineração urbana. Ou seja, nós estamos falando de uma atividade integrada e de uma política que quer transformar o que nós já temos em abundância, em inovação e assim ampliar a nossa competitividade industrial.
2: Minerais críticos são aqueles necessários a setores importantes da economia e cujo abastecimento possa estar sujeito a riscos, seja pela dependência externa ou outras questões geopolíticas. Um exemplo é o potássio, utilizado na produção de fertilizantes e essencial para a agricultura. Já os minerais estratégicos são essenciais para o desenvolvimento tecnológico, com redução de emissões de gases do efeito estufa. As terras raras, por exemplo, fazem parte desse grupo e são utilizadas na produção de diferentes tecnologias, como na fabricação de celulares, carros elétricos e turbinas eólicas. O ministro de Minas e Energia, Alexandre Silveira, disse que será possível avançar no processamento desses recursos naturais.
4: A norma contribui também para a neoindustrialização, oportunidade que não está somente na extração. Reside especialmente na capacidade de instalar no Brasil as etapas de beneficiamento, de separação, de refino, de transformação e de elaboração de materiais avançados de componentes e produtos industriais.
2: Para coordenar as ações, foi criado o Conselho Nacional para a Industrialização de Minerais Críticos. O colegiado terá entre suas atribuições a definição de prioridades e o acompanhamento de projetos considerados estratégicos, como explica a ministra Miriam Belchior, da Casa Civil.
5: Que ele possa definir regras claras e a agilidade necessária nas suas decisões para que os investimentos possam ocorrer da maneira mais rápida possível. E é por essa razão que o Conselho vai contar, além de todos os ministérios envolvidos, que serão 13, também representação dos governos estaduais, municipais, do setor industrial, do setor de mineração e da academia.
2: A lei também cria um fundo garantidor, visando reduzir riscos e ampliar a capacidade de investimento no setor. E o Programa Federal de Beneficiamento e Transformação de Minerais Críticos e Estratégicos. Com ele, as empresas poderão transformar em crédito fiscal até 20% de seus gastos com beneficiamento, transformação e mineração urbana. Reportagem Gabriela Noronha.
1: O Ministério dos Transportes apresentou um novo modelo de chamamento público para a exploração de trechos ferroviários ociosos, desativados ou em processo de devolução.
0: Ele permite que empresas privadas explorem a malha ferroviária pública por meio de contratos de autorização.
6: Cerca de 10 mil quilômetros de ferrovias ociosas, desativadas ou subutilizadas poderão voltar a operar no país. O Ministério dos Transportes apresentou na B3, em São Paulo, um modelo para atrair empresas interessadas em explorar esses trechos. A proposta prevê chamamentos públicos para apresentação de projetos de requalificação da malha ferroviária. Nos trechos selecionados, o interessado terá 2 anos para desenvolver o projeto e poderá propor soluções para transporte de cargas ou passageiros. Os contratos poderão ter prazo de até 99 anos. Segundo o ministro de Portos e Aeroportos, Tomé Barros, a proposta contempla o aperfeiçoamento logístico
7: logístico dos trechos.
8: No estudo que a gente contratou, aponta um volume de carga muito grande, que hoje está por caminhão. Então a meta nossa é diminuir o custo logístico, aumentar a participação do modal ferroviário, abrindo possibilidades. Então assim, a gente acha que vai ter muita gente interessada e vai ter, pelo menos eu vou trazer um olhar do mercado para os trechos existentes hoje. Estou dando um destino e buscando um caminho para essa quantidade de quilômetros que eu tenho em desuso no país.
7: A carteira inicial reúne 7 ferrovias de linha curta, conhecidas como short lines, além de trechos de menor extensão conectados à malha ferroviária nacional. Entre os trechos estão as ligações entre Brasília e Lusiânia e entre Campina Grande e Cabedelo, além de linhas nos estados do Rio Grande do Sul, Minas Gerais, Goiás e São Paulo. A recuperação dos trechos poderá envolver investimentos privados e recursos públicos, quando houver interesse e viabilidade. A proposta prevê ampliar a utilização da malha ferroviária e integrar diferentes regiões do país. Reportagem Pablo Mundim.
1: País de norte a sul, enfrentando o sol, a chuva e a distância da família para garantir que o Brasil não pare.
0: Seja levando o alimento que chega à nossa mesa, o combustível que move nossas cidades ou remédios que salvam vidas.
1: No Dia Nacional do Caminhoneiro, a Voz do Brasil presta uma homenagem aos mais de 4 milhões de motoristas que fazem das rodovias o seu sustento e a engrenagem que ajuda a mover o país.
0: Para celebrar a data, a Polícia Rodoviária Federal realiza ações educativas de saúde e faz um alerta. Neste ano, aumentaram as estatísticas de sinistros de trânsito envolvendo caminhões, mortes e feridos nas rodovias federais.

0: Barreto Pereira, nasceu no interior do Paraná, mas há 26 anos sua casa é todo o Brasil.
1: O ofício é quase uma tradição de família. 5 irmãos, 1 filho e 1 sobrinha ganham a vida transportando carga nas estradas do Brasil.
0: E hoje nós preparamos uma reportagem dando dicas para viagens seguras.
1: Só para se ter uma ideia, de janeiro a julho, 1.681 pessoas morreram nos sinistros de trânsito em que caminhões estavam envolvidos, número 4,54% maior que o registrado no mesmo período do ano passado.
2: E

0: 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Antes de dar partida, o caminhoneiro, nascido em Curiúva, no interior do Paraná, sempre confere se está tudo em seu lugar.
1: Primeiro eu dou uma olhada, né? Como é que tá óleo, água, essas coisas, que é o dever da gente, né? Quando ele tem um probleminha, a gente já cuida de levar na oficina, né? Tudo tem que estar em cima, manutenção do caminhão em primeiro lugar.
0: Além dos cuidados com a manutenção do veículo, a Polícia Rodoviária Federal faz outras recomendações aos caminhoneiros para que trafeguem com segurança. A atenção deve ser redobrada com os veículos menores por conta da grande quantidade de pontos cegos. Consumo de álcool ou drogas antes de dirigir, carga muito pesada e amarração incorreta da carga são causas de acidentes graves na estrada, segundo Estênio Pires, coordenador geral de segurança viária da PR. Ele também alerta para o perigo do excesso de velocidade.
2: É um veículo desse que transporta dezenas de toneladas, tem um comportamento muito diferente de um veículo de passeio, um veículo pequeno. Para se fazer a frenagem total, leva um espaço muito grande. Se estiver em excesso de velocidade, muito mais, podendo provocar grandes tragédias.
0: A lei dos caminhoneiros, que regulamenta a profissão no país, estabelece regras para a jornada de trabalho e para proporcionar descanso seguro a esses profissionais, a pontos de parada localizados ao longo das rodovias. Nos contratos de concessão, eles devem aparecer pelo menos a cada 400 quilômetros. Postos de gasolina e outros estabelecimentos privados também são habilitados a oferecer o serviço, mas nesse caso, podem fazer uma cobrança pela utilização da área. De acordo com Viviane S., secretária nacional de transporte rodoviário do Ministério dos Transportes, essas paradas também ajudam a prevenir acidentes.
3: A gente consegue colocar áreas adequadas e seguras para que os caminhoneiros e caminhoneiras possam descansar, cumprir a legislação que impõe aí horas de descanso e com isso seguir uma viagem mais tranquila e efetivamente isso tem um impacto então na redução no número

0: caminhoneiro Senito Pereira, no início desta reportagem, conta que apesar de a vida na estrada ser marcada por vários desafios, também é uma alegria desbravar melhor o Brasil.
1: A gente conhece tudo, né? A gente ouve falar numa cidade lá, opa, mas essa eu conheço, já passei, né? E conhece todo o desenvolvimento do Brasil, né? Hoje a gente tem uma potência muito grande.
0: A lei dos caminhoneiros também determina que é direito desses trabalhadores ter acesso gratuito a programas de formação e aperfeiçoamento, contar com o sistema único de saúde para atendimento e receber proteção do Estado contra ações criminosas.
2: Eu conheço as minhas liberdades, pois a vida não me cobra o preço.
0: Reportagem Márcia Fernandes.
3: Bancos e instituições de pagamento terão que adotar medidas para identificar e interromper operações ligadas a casas de apostas não autorizadas.
4: A determinação está em uma portaria publicada esta semana que também prevê o bloqueio ou encerramento de contas usadas por operadores irregulares.
5: Uma portaria do Ministério da Fazenda estabelece novos procedimentos para suspender transações financeiras relacionadas à exploração irregular de apostas de cota fixa. Entre as ações previstas estão a identificação dos meios utilizados por operadores irregulares para receber valores e a interrupção do fluxo financeiro destinado a essas atividades. A norma também permite o bloqueio de contas e o impedimento de novas transações relacionadas à exploração irregular de apostas. A medida fortalece a cooperação entre regulação, fiscalização e sistema financeiro no enfrentamento do mercado ilegal. No Brasil, somente empresas autorizadas pela Secretaria de Prêmios e Apostas do Ministério da Fazenda podem operar nacionalmente. Desde janeiro de 2025, os sites autorizados utilizam o domínio .bet.br. Todos os detalhes da portaria estão disponíveis no portal gov.br/fazenda. Thaís de Araújo, para a Voz do Brasil.
3: As plataformas digitais com mais de 1 milhão de usuários menores de 18 anos deverão publicar relatórios com informações sobre as medidas adotadas para a segurança, a privacidade e a proteção desse público.
4: As empresas têm até esta quinta-feira, dia 17 de setembro, para divulgarem essas informações.
6: Os relatórios das empresas devem mostrar uma prestação de contas à sociedade e ao poder público das medidas adotadas para a proteção de menores de 18 anos no ambiente digital. O relatório deve apresentar informações sobre denúncias e os encaminhamentos dados, moderação de conteúdos e contas, medidas de proteção de crianças e adolescentes, proteção de dados e privacidade, além dos mecanismos de consentimento parental e da avaliação e gestão de riscos à segurança e à saúde desse público. A data limite para publicar o documento é 17 de setembro. A obrigatoriedade vale para as plataformas com mais de 1 milhão de usuários cadastrados menores de 18 anos. E esse primeiro relatório deve abranger o período de 1º de janeiro a 30 de junho de 2026. Lorena Gilberte Coutinho, diretora da Agência Nacional de Proteção de Dados, a ANPD, destaca que o relatório é importante para famílias, pesquisadores e toda a sociedade, além dos órgãos de proteção.
7: Esse tipo de instrumento, ele vai possibilitar que pesquisadores, até que pais e famílias possam ter, né, um maior esclarecimento sobre, né, se essas plataformas estão recebendo muitas denúncias. É também um instrumento importante para que os próprios pais e responsáveis possam fazer escolhas, controlar mais quais aplicativos os seus filhos utilizam, né, e como fazer esse tipo de controle.
6: A plataforma Discord teve a funcionalidade de transmissão ao vivo suspensa no Brasil até que a empresa comprove a adoção de medidas para proteger crianças e adolescentes. A medida faz parte do processo de fiscalização instaurado pela ANPD para apurar possíveis falhas na proteção desse público no ambiente digital. E além do Discord, a agência segue com a fiscalização e o monitoramento, inclusive de lojas de aplicativos. É o que explica Lorena Gilberte Coutinho.
7: Para verificar a adoção de sinais de idade, né, os mecanismos de verificação de idade por parte de lojas de aplicativo e sistemas operacionais em relação às empresas Apple, Google e Microsoft.
6: A ANPD recebe denúncias de violação pela página na internet gov.br/ANPD. Reportagem Luciana Colares de Holanda.
3: As Forças Integradas de Combate ao Crime Organizado deflagraram hoje operação em 19 estados.
4: O objetivo é o enfrentamento ao tráfico de drogas e de armas, à lavagem de dinheiro e a organizações criminosas violentas.
3: As decisões judiciais determinaram bloqueios superiores a 508 milhões de reais, incluindo imóveis, veículos, ativos financeiros e outros bens vinculados a organizações criminosas investigadas.
8: As Forças Integradas de Combate ao Crime Organizado, as FICOS, deflagraram nesta quarta-feira a Operação Força Integrada 4, com ações simultâneas em 19 estados. Ao todo, foram expedidos 173 mandados de busca e apreensão, além de 44 prisões em flagrante durante as diligências. A operação investiga crimes como tráfico de drogas e armas, lavagem de dinheiro, homicídios, extorsão e atuação de organizações criminosas violentas. As decisões judiciais também determinaram o bloqueio de mais de 508 milhões de reais em bens e ativos financeiros. Até agora, 29 imóveis e 18 veículos foram apreendidos, além de armas, munições e drogas. Claudimário Carvalho, para a Voz do Brasil.
4: Problemas com a marcação de procedimentos, reajustes e outras dificuldades com planos de saúde estão entre as reclamações dos consumidores.
3: Para orientar quem enfrenta esse tipo de situação, a Agência Nacional de Saúde Suplementar, a ANS, oferece canais gratuitos de atendimento. Confira na reportagem.
9: A gestora Karen Nascimento tem plano de saúde há muito tempo, mas sempre tem problemas com ele, principalmente com a marcação de procedimentos.
10: Sempre atraso de agendamentos, procedimentos que não são autorizados no tempo hábil.
9: Já o funcionário público Manuel Freire reclama dos aumentos do plano de saúde que considera abusivos.
11: Todo ano aumenta e a oferta, você não sabe se a rede aumentou, se a rede diminuiu.
9: Para solucionar problemas e reclamações como estas, a Agência Nacional de Saúde Suplementar, a ANS, disponibiliza um serviço gratuito para orientar os consumidores sobre seus direitos e as regras dos planos privados de saúde no Brasil. A diretora de fiscalização da agência, Eliane Medeiros, explica qual o primeiro passo.
12: Quando o consumidor tiver um problema com o plano de saúde, a primeira orientação é procurar a própria operadora e guardar o número do protocolo desse atendimento. Agora, se o problema não for solucionado, aí ele pode procurar a ANS e registrar uma reclamação. A reclamação é encaminhada à operadora, que tem até 5 dias úteis para solucionar problemas de atendimento de saúde, como negativa de cirurgia, exame ou consulta.
9: Eliane Medeiros alerta ainda que, ao contratar um plano de saúde, o consumidor deve ficar atento às regras pré-estabelecidas.
12: É importante que o consumidor conheça bem as características do plano que contratou. Também é importante guardar o contrato e qualquer outro documento relacionados ao plano. Conhecer previamente as regras do plano também é uma forma de exercer seus direitos.
9: Em caso de qualquer problema com o plano de saúde, o cidadão dispõe de 3 canais principais para fazer uma reclamação: pela internet, no site da ANS, no endereço gov.br/ANS, ou por telefone, gratuitamente, no número 0800-701-9600. 56, de segunda a sexta-feira, das 9 às 17 horas. Para pessoas com deficiência auditiva, o número é 0800 021 2105. Mas se a pessoa preferir fazer a reclamação presencial, é preciso agendar o atendimento nos núcleos de fiscalização da ANS. Reportagem Cleide Lopes.
4: Da parcela de setembro do Bolsa Família tem início nesta quinta-feira.
3: O Ministério do Desenvolvimento Social, Família e Combate à Fome informa que a greve dos bancários não vai interferir no repasse.
4: Nesta quinta-feira, dia 17, tem início os repasses do Bolsa Família de setembro. As transferências ocorrem até o dia 30 deste mês. O pagamento é feito de acordo com o último dígito do número de identificação social, o NIS, que cada beneficiário tem no cartão do Bolsa Família. Recebem primeiro famílias com o NIS terminado em 1 e assim sucessivamente até o NIS final 0. Este mês, o valor médio do benefício é de R$ 678,18. Para verificar a situação do benefício, extratos e valores, o beneficiário pode consultar os aplicativos do Bolsa Família e Caixa Tem. O Disque Social pelo número 121 também está disponível para atendimento ao público. A ligação é gratuita de todo o Brasil. O Ministério do Desenvolvimento e Assistência Social, Família e Combate à Fome informa que a greve dos bancários, que envolve a Caixa Econômica Federal, não afeta os pagamentos do Bolsa Família que vão ocorrer normalmente. Reportagem Érica Brás.
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3: Uma realização da Secretaria de Comunicação Social da Presidência da República.
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3: E agora com o Minuto do TCU e em seguida as notícias do Poder Judiciário e do Congresso Nacional. Uma boa noite.
13: Boa noite, até amanhã.
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17: Supremo decide que venda interestadual de combustíveis não exige cancelamento de créditos de ICMS.
18: STJ fixa tese sobre uso de provas do inquérito e validade do testemunho indireto na pronúncia.
17: Mais de 99% dos pedidos de candidatura já foram julgados pela Justiça Eleitoral.
18: Boa noite, eu sou Arthur Filho.
17: E eu sou Walter Lima.
18: Os ministros do Supremo Tribunal Federal decidiram que a venda de combustível derivado de petróleo para outro estado não exige o cancelamento dos créditos de imposto sobre circulação de mercadorias e serviços, ou ICMS, gerados nas operações anteriores realizadas dentro do estado de origem.
17: A decisão foi tomada em sessão virtual no julgamento de um recurso extraordinário. Por se tratar de matéria com repercussão geral reconhecida, a tese fixada deverá ser aplicada pelos demais tribunais do país.
18: A situação analisada no julgamento diz respeito a empresas que compram produtos de outra empresa do mesmo estado, operação em que há cobrança de ICMS e geração de crédito para a distribuidora.
17: Quando parte dos produtos é posteriormente vendida por outro estado, não há incidência de ICMS. Assim, a discussão consistia dia em saber se o estado de origem pode manter o imposto cobrado nas operações internas anteriores e se a distribuidora deve estornar o crédito na operação interestadual.
18: STJ fixa tese sobre o uso de provas do inquérito e validade do testemunho indireto na pronúncia.
17: Como o julgamento foi pelo rito dos repetitivos, o entendimento valerá para casos com o mesmo tema em todo o judiciário. Fátima Uchoa.
19: A pronúncia é a decisão judicial que avalia se o acusado de crime doloso contra a vida, como matar alguém, será julgado pelo tribunal do júri. O magistrado verifica se o suposto crime ocorreu e se há indícios de que o acusado participou dele. Para o STJ, a pronúncia não pode se basear exclusivamente em provas colhidas durante o inquérito policial. Nem esse pronunciamento judicial pode ser feito só com apoio de testemunho indireto, ou seja, de quem apenas ouviu dizer que o fato ocorreu. Mas o tribunal reconheceu que o testemunho indireto pode ser mais relevante como prova em contextos como criminalidade organizada e tentativa de silenciamento da vítima ou de testemunha. O relator foi o ministro Reinaldo Soares da Fonseca.
18: Acordo de 193 milhões de reais beneficia quase 800 trabalhadores.
17: A ação faz parte da Semana Nacional da Execução Trabalhista, mutirão promovido pela Justiça do Trabalho para acelerar o pagamento de dívidas judiciais trabalhistas. Rafael Silva.
20: 761 trabalhadores fecharam por meio do Sindicato dos Petroleiros um acordo de 193 milhões de reais com a Petrobras. E eles são apenas alguns dos milhares de trabalhadores beneficiados pelo mutirão da Justiça do Trabalho. Já foram feitas quase 32 mil audiências e arrecadados 2 bilhões de reais. Entre os tribunais regionais de pequeno porte, o TRT 19, em Alagoas,

0: é ouro no ranking de acordos. E você que ganhou uma causa, mas ainda não recebeu, pode procurar a vara do trabalho onde tramita o processo.
1: Há 18 dias para o primeiro turno das eleições gerais, mais de 99% dos pedidos de candidatura já foram julgados pela Justiça Eleitoral.
2: O dado foi divulgado pelo presidente do Tribunal Superior Eleitoral, ministro Cássio Nunes Marques. Vitor Struck tem mais informações.
3: A Justiça Eleitoral já analisou e julgou 20.982 pedidos de candidatura em todo o país. O número corresponde a mais de 99% do total. O dado foi divulgado pelo presidente do Tribunal Superior Eleitoral, o ministro Cássio Nunes Marques, em sessão plenária do tribunal. De acordo com o ministro, restam 205 processos pendentes de julgamento. Entre os casos já decididos, 980 ainda estão dentro do prazo para recurso. No caso das candidaturas à presidência e vice-presidência, todos os 13 pedidos foram julgados até o dia 11 de setembro.
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1: A você, uma boa noite.
2: E até amanhã.

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1: Eu sou Humberto Pinheiro. Estes são os destaques de hoje do Jornal do Senado, que começa agora. Senado pode criar grupo de trabalho para discutir reforma do judiciário. Lei cria política nacional de conscientização sobre doença rara que afeta os pulmões. Sancionada lei que amplia financiamento para renovação de frota de motoristas de aplicativo e entregadores. Boa noite. A Comissão de Constituição e Justiça pode criar um grupo de trabalho para discutir a reforma do Judiciário. O texto estabelece um prazo de 60 dias para que o grupo apresente uma proposta sobre a reforma. A criação do grupo ainda depende de decisão da Comissão de Constituição e Justiça. O trabalho deverá subsidiar as discussões sobre o tema no Senado. Repórter Pedro Pincer.
2: A Comissão de Direitos Humanos aprovou uma indicação para que a Comissão de Constituição e Justiça crie um grupo de trabalho para apresentar uma proposta de reforma do Judiciário no prazo de 60 dias. A indicação é um tipo de proposição legislativa pela qual se sugere a adoção de providência, a realização de um ato administrativo ou se recomenda que determinado assunto seja tratado por outra comissão. Por exemplo, a proposta de indicação feita à CCJ foi apresentada pela presidente da Comissão de Direitos Humanos, senadora Damaris Alves, do Republicano do Distrito Federal.
3: Que a Comissão de Direitos Humanos faça uma indicação urgente à Comissão de Constituição e Justiça do Senado, para que a Comissão de Constituição e Justiça do Senado crie imediatamente um grupo de trabalho onde busque todas as propostas, PECs e projetos de lei que estão tramitando de reforma do Poder Judiciário.
2: A decisão ocorreu durante reunião da CDH em que foram discutidos os desdobramentos institucionais da sessão plenária do Supremo Tribunal Federal que aconteceu nesta terça-feira. A sessão do STF tinha a finalidade de decidir se haveria ou não investigação sobre o ministro Alexandre de Moraes por supostas relações com o banqueiro Daniel Vorcaro, dono do extinto Banco Master, liquidado pelo Banco Central após a constatação de fraudes.
1: O Palácio do Congresso Nacional recebe nesta semana uma iluminação verde em alusão ao Dia Nacional de Conscientização sobre as Distrofias Musculares, celebrado em 17 de setembro. A data foi instituída em 2024, após a aprovação de um projeto pelo Senado para ampliar o conhecimento sobre o grupo de mais de 30 doenças hereditárias que podem causar enfraquecimento e perda progressiva da massa muscular. Reportagem Yasmin Rodrigues.
4: As distrofias musculares formam um grupo de mais de 30 doenças hereditárias que podem causar enfraquecimento e perda progressiva da massa muscular. A data nacional celebrada em 17 de setembro foi criada por lei em 2024. A senadora Leila Barros, do PDT do Distrito Federal, relatora do projeto na Comissão de Assuntos Sociais, destacou

0: esclarecimento, eventos e materiais educativos para ampliar o acesso à informação sobre as distrofias musculares.
1: Foi sancionada a lei que cria a Política Nacional de Conscientização e Orientação sobre Lifangioleiomiomatose no âmbito do Sistema Único de Saúde. A doença, conhecida como LAM, é rara, afeta principalmente os pulmões e não tem cura. A lei prevê que o SUS ofereça às pessoas com LAM o acesso a todos os meios disponíveis para o tratamento e o controle da doença. A reportagem é de Márcio Maturana.
2: Mulheres entre a puberdade e a menopausa são as mais atingidas pela lifangioleiomiomatose, uma doença rara e progressiva, também conhecida como LAM, que causa cistos nos pulmões, nos rins e no sistema linfático, podendo levar à insuficiência respiratória. A LAM é frequentemente confundida com asma ou bronquite. Por isso, a nova Política Nacional de Conscientização e Orientação, publicada nesta terça-feira no Diário Oficial da União, prevê capacitação de profissionais de saúde para facilitar o diagnóstico precoce. A senadora Damaris Alves, do Republicanos do Distrito Federal, foi a relatora do projeto que deu origem à lei.
3: A única coisa que os pacientes da LAM querem é respirar. Estamos falando de uma doença que eles querem tão somente respirar. Ter uma política pública para acompanhar esses pacientes é mais que necessária. Ampliar a conscientização sobre a favorecer o diagnóstico oportuno, organizar o encaminhamento assistencial e aprimorar a produção de informações epidemiológicas e clínicas sobre a doença.
2: Outras ações previstas pela nova lei são a criação de centros de referência especializados e implantação de um sistema nacional de coleta de dados. A LAM não tem cura, mas pode ser controlada com medicamentos já disponíveis gratuitamente no Sistema Único de Saúde.
1: Também foi sancionada pelo presidente da República a lei que garante a continuidade do programa de renovação de frota com condições especiais de financiamento para a compra de veículos novos. A medida beneficia motoristas de aplicativo, taxistas e entregadores de aplicativos. O programa permite o financiamento de carros, motos e bicicletas elétricas zero quilômetro. O Congresso Nacional também ampliou as possibilidades de uso dos recursos, incluindo veículos leves para transporte escolar e transporte de cargas. A lei resulta da unificação de duas medidas provisórias aprovadas pelo Congresso. Mais informações com a repórter Patrícia Oliveira.
4: A nova lei garante até 30 bilhões de reais para financiar veículos novos para motoristas de aplicativo com no mínimo 6 meses de atividade, além de taxistas e cooperativas de taxistas. Cada motorista poderá financiar um veículo. A lei também possibilita o uso de recursos para renovação de frotas e infraestrutura do transporte escolar e do transporte urbano de passageiros ou de cargas. Aprovada no Senado, a lei unificou duas medidas provisórias. O senador Camilo Santana, do PT do Ceará, destacou que a iniciativa pode beneficiar cerca de 1.400.000 trabalhadores.
5: Agora terão condições mais dignas para conquistar seu próprio veículo, gerar renda com mais autonomia e melhorar sua qualidade de vida.
4: A lei também permite que motoristas com habilitação na categoria B conduzam veículos elétricos ou híbridos de até 4.250 quilos de peso bruto total.
6: Eleições 2026.
1: Eleitores que não votarem nas próximas eleições marcadas para 4 de outubro precisam justificar a ausência. A justificativa pode ser feita por duas formas: pessoalmente, em uma sessão eleitoral, ou pelo aplicativo do Tribunal Superior Eleitoral. Se o eleitor estiver fora do município que vota, é possível baixar o aplicativo e-título no celular e justificar a ausência por lá no dia e horário em que ocorre a votação. Em caso de ausência, é preciso apresentar uma justificativa para cada turno da eleição. Os eleitores que não votarem nem justificarem ficam sujeitos às penalidades, como impedimento de emitir documentos e de participar de concursos públicos, além do pagamento de multa. Música. Com o projeto, quer incentivar navios tanque e embarcações de apoio marítimo que utilizem biodiesel, etanol ou a mistura desses combustíveis. A proposta em análise na Comissão de Infraestrutura prevê cotas adicionais de depreciação acelerada. Isso significa que as empresas poderão contabilizar mais rapidamente a perda de valor de um bem e reduzir custos fiscais. O benefício terá duração de 5 anos. O senador Fernando Dueire, do PSD de Pernambuco, relatou a medida na Comissão de Assuntos Econômicos. Para ele, a proposta poderá estimular a renovação da frota e a sustentabilidade.
7: Porque nós queremos fazer com que o combustível sustentável seja incorporado à frota de navegação com mais agilidade.
1: Trabalhos técnicos de Eliseu Caires. O Jornal do Senado fica por aqui. Acompanhe agora as notícias da Câmara dos Deputados. Boa noite e até amanhã.

0: transparência a verba destinada a mulheres no orçamento.
1: Pode alterar regras de herança em casos de assassinato na família.
0: Pais de pessoas com deficiência poderão usar meia entrada em eventos.
1: Comissão aprova a proposta que incentiva a exportação da moda brasileira.
0: Boa noite. Avança na Câmara projeto que cria um programa de incentivo à exportação da moda brasileira sustentável. A repórter Maria Neves tem mais detalhes da proposta.
2: A Comissão de Meio Ambiente da Câmara dos Deputados aprovou o projeto que institui o programa Moda Brasileira no Mundo. A proposta prevê ações governamentais integradas para adaptar a indústria da moda às novas exigências sociais e ambientais dos principais importadores de produtos brasileiros. O texto também prevê medidas para promover as marcas nacionais no mercado externo. Dentre as ações propostas estão, por exemplo, a realização de campanhas internacionais de promoção da moda nacional, participação em feiras e eventos, assim como a criação de selos e ações coordenadas de comunicação internacional. A proposta sugere ainda parcerias com plataformas internacionais de moda sustentável e de moda indígena. A inclusão da moda produzida por indígenas e povos tradicionais, assim como da utilização de conhecimentos e técnicas dessas populações no texto, foi proposta pela relatora, deputada Célia Chacriabá, do PSOL Mineiro. A parlamentar argumenta que o sucesso de inúmeros estilistas indígenas atesta a habilidade dos povos tradicionais para a moda contemporânea. Apesar disso, sustenta que, ao que parece, a indústria ignora os saberes ancestrais em aspectos como técnicas têxteis, fibras naturais e tingimentos. De acordo com Célia Chacriabá, apenas 2% dos 1,5 milhão de indígenas que vivem no país atuam na indústria criativa.
3: Estilistas como Veena Ticuna, Patrícia Camaiurá, Dai Molina, que demonstra que moda indígena já ocupa espaço em destaque no Brasil e no exterior. Assim também como Cildo Rick veste grandes artistas como Anitta, assim como Marina Sena, mulheres Awanawá, mulheres Axaninca, mulheres Machaca, Chacriabá, Ludmila Pataxó, Daru e sobretudo a experiência que tive a oportunidade de conhecer, que são mulheres que lutam, porque sabemos que a única ferramenta que mais impulsiona para que as mulheres saiam da situação da zona de violência se chama autonomia financeira.
2: Célia Chacriabá explica que o projeto nasceu da necessidade de que a indústria da moda brasileira se adapte às exigências de importadores, principalmente da União Europeia, que, de acordo com ela, é o maior comprador de produtos nacionais de maior valor. Célia Chacriabá explica que o projeto nasceu da necessidade de que a indústria de moda brasileira se adapte às exigências de importadores, principalmente da União Europeia, que, de acordo com ela, é a maior compradora de produtos nacionais de maior valor. A deputada explica que o Bloco Europeu editou uma norma em 2024 que passa a exigir o passaporte digital de produto para têxteis. Para receber o documento, o exportador tem de garantir a rastreabilidade completa da cadeia produtiva, desde a matéria-prima até o consumidor final. Célia Chacriabá relata ainda que a União Europeia vai exigir que as empresas monitorem impactos em direitos humanos e meio ambiente em toda a cadeia de fornecedores. Além disso, o bloco vai passar a pedir comprovação das medidas adotadas para destinação de resíduos têxteis. Ainda, segundo a deputada, todas as demandas entram em vigor em abril de 2021. O projeto, que visa criar incentivos para a exportação de moda brasileira sustentável, ainda será analisado por 4 comissões da Câmara. Da Rádio Câmara de Brasília, Maria Neves.
4: Desenvolvimento Regional.
1: Pastor Diniz, do União, propõe que parte da economia obtida com a integração de Roraima ao Sistema Interligado Nacional seja usada para reduzir a conta de luz dos consumidores do estado até 2030.
0: Pela proposta, uma parcela da redução dos gastos da conta de consumo de combustíveis seria destinada à modicidade tarifária em Roraima. Pastor Diniz afirma que a medida evita aumentos nas tarifas e corrige uma desigualdade histórica enfrentada pelo estado.
1: Economia. A Câmara aprovou a criação do Orçamento Mulher. O projeto pretende dar mais transparência aos recursos destinados a políticas públicas para as mulheres no orçamento federal. A repórter Silvia Munhato explica.
4: A Comissão de Constituição e Justiça da Câmara dos Deputados aprovou a criação do Orçamento Mulher. A proposta, que deve ser enviada agora ao Senado, obriga o poder público a dar transparência aos programas e ações voltados ao atendimento das mulheres, por meio de quadros anexos nas propostas e nos relatórios de execução orçamentária. O projeto é de autoria dos deputados Laura Carneiro, do PSD do Rio de Janeiro, e Ricardo Aires, do Republicanos de Tocantins. A deputada Laura Carneiro explicou o sentido do texto.
5: Não adianta políticas públicas se nós não tivermos o dinheiro para arcar com essas políticas. O Orçamento Mulher vai, a partir do plano plurianual, a partir da Lei de Diretrizes Orçamentárias, organizar todos os recursos a serem gastos com as mulheres brasileiras.
4: A relatora da proposta na Comissão de Defesa dos Direitos da Mulher, deputada Flávia Moraes, do MDB de Goiás, citou exemplos de ações orçamentárias.
6: E como exemplo, a gente pode citar aqui para educação os CMEIs, né, que vão atender as crianças para que as mulheres possam trabalhar, as clínicas especializadas em atendimento à saúde da mulher, as ações de enfrentamento e combate à violência contra a mulher, enfim, então são muitas ações específicas que precisam ter investimento, ter orçamento e que nesse caso, aprovando orçamento mulher, vão ter prioridade, orçamento bem definido e claro para investimento nessas políticas.
4: De acordo com o texto aprovado, os orçamentos da União, dos estados e dos municípios deverão trazer dois quadros detalhados. O primeiro, chamado de Orçamento Mulher Proposta, deve ser entregue junto com o planejamento anual das ações orçamentárias. O segundo, Orçamento Mulher Execução, será publicado regularmente para que qualquer cidadão possa conferir quanto desse dinheiro foi efetivamente usado. Deverão constar desses documentos as despesas com educação, saúde, assistência social e outras ações em que as mulheres sejam as beneficiárias diretas. O projeto também prevê que o governo federal reúna os dados de todo o país anualmente para avaliar se os esforços dos estados e municípios estão sendo efetivos. Da Rádio Câmara de Brasília, Silvia Minhato.
7: Saúde.
0: Domingos Neto, do PSD do Ceará, é autor de projeto que cria a assistência de transição de cuidados no SUS. O objetivo é garantir que pacientes que receberam alta hospitalar continuem recebendo acompanhamento especializado antes de voltarem definitivamente para a rotina em casa.
1: A proposta de Domingos Neto prevê atendimento em unidades de transição ou por assistência domiciliar monitorada, com foco na reabilitação, cuidados paliativos e treinamento de cuidadores. Na visão dele, a medida evita reinternações desnecessárias, além de liberar leitos nos hospitais.
7: Ciência e tecnologia.
0: Bandeira de Melo, do PV do Rio de Janeiro, apoia a criação da Frente Parlamentar Mista em defesa do Programa Espacial Brasileiro. O colegiado terá como missão acompanhar e propor iniciativas voltadas ao fortalecimento do setor espacial no país.
1: Bandeira de Melo ressalta que o programa espacial envolve soberania nacional, inovação tecnológica e desenvolvimento econômico. A frente também pretende estimular políticas públicas ligadas à defesa, comunicações, previsão climática, monitoramento territorial e aplicações ambientais.
7: Cultura.
0: A Comissão de Cultura aprovou a meia entrada para os pais e responsáveis legais por pessoas com deficiência em eventos culturais e esportivos, mesmo sem a condição de acompanhante. A reportagem é de Luiz Cláudio Canuto.
8: A Comissão de Cultura aprovou o projeto que assegura a meia entrada a mães, pais e responsáveis legais por pessoas com deficiência em eventos culturais e esportivos. Pela proposta, cuidadores de baixa renda inscritos no Cade Único com renda familiar de até 2 salários mínimos também teriam esse direito. O texto final foi elaborado pela relatora deputada Érica Cocai, do PT do Distrito Federal, com base em um projeto deputada doutora Alessandra Haber, do MDB do Pará. A proposta altera a lei que regula o benefício da meia entrada no Brasil. A exemplo da autora da proposta, a relatora afirma que essas pessoas necessitam de apoio do Estado para usufruir de seu direito à cultura, o que este projeto de lei pretende garantir com o direito ao benefício da meia entrada.
9: É fundamental que nós possamos assegurar a mais plena acessibilidade. É fundamental que nós possamos ter parcerias com a iniciativa privada, com a sociedade civil. Sem inclusão, a gente não tem direito pleno à cidade. Sem inclusão, a gente não tem direito a mergulharmos e vivenciarmos a nossa humanidade na sua plenitude.
8: A Comissão de Cultura acrescentou um único parágrafo à lei para assegurar o direito. O benefício vale para o acesso a salas de cinema, cineclubes, teatros, espetáculos musicais e circenses e eventos educativos, esportivos, de lazer e de entretenimento. A legislação vigente já garante meia entrada às pessoas com deficiência e, quando necessário, acesso a acompanhantes. No entanto, pais, mães e responsáveis legais que não estejam na condição de acompanhante no momento do evento não têm direito ao benefício. A autora da proposta, doutora Alessandra Haber, afirma que estudos apontam casos elevados de estresse, ansiedade, depressão entre cuidadores, sobretudo entre mães de baixa renda, que compõem a maioria desse grupo. E barreiras financeiras restringem o acesso dos cuidadores a essas oportunidades, comprometendo um recurso terapêutico de comprovada relevância. A proposta ainda vai ser analisada pela Comissão de Constituição e Justiça. Da Rádio Câmara de Brasília, Luiz Cláudio Canuto.
7: Justiça.
1: Sônia Guajajara, do PSOL de São Paulo, defende a realização de um debate com representantes do governo, do sistema de justiça, de organizações indígenas e de especialistas sobre a criação da Comissão Nacional Indígena da Verdade.
0: Para Sônia Guajajara, a iniciativa pode fortalecer políticas de memória, verdade, reparação e justiça voltadas aos povos indígenas. A deputada afirma que a proposta busca aprofundar a investigação de violações de direitos humanos e ampliar as garantias de não repetição.
1: Rodrigo Valadares, do PL de Sergipe, apoia projeto que define o antissemitismo na legislação brasileira para orientar políticas públicas de prevenção à discriminação. A proposta adota como referência a definição da Aliança Internacional para a Memória do Holocausto.
0: De acordo com Rodrigo Valadares, a proposta estabelece que o antissemitismo é uma forma de racismo, mas não impede críticas ao Estado de Israel. O congressista também garante que o projeto não cria mais tipos penais.
1: Projeto de Rodrigo Gambale, do Podemos de São Paulo, estabelece medidas para garantir o pagamento de pensão alimentícia. A matéria prevê retenção de valores em contas bancárias, restituição do imposto de renda e prêmios de apostas para quitar débitos.
0: De acordo com Rodrigo Gambale, a proposta cria um cadastro nacional de devedores e prevê de forma subsidiária a apreensão de passaporte e da carteira de habilitação. Para as medidas dão mais eficácia para garantir os
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7: Segurança Pública.
1: A
11: proposta que impede um condenado por homicídio de receber herança de parentes da mesma família está pronta para análise do plenário. A repórter Paula Bittar acompanhou a votação da chamada Lei Suzane von Richthofen na Comissão de Constituição e Justiça.
12: A Comissão de Constituição e Justiça da Câmara aprovou uma proposta que impede herdeiros condenados por homicídio de receber por vias indiretas o patrimônio de outros parentes da mesma família. A proposta estende o chamado Instituto da Indignidade aos parentes colaterais até o quarto grau. Pela regra atual, a perda do direito à herança por crime doloso só vale quando o crime é cometido contra o dono dos bens, seu cônjuge, companheiro, pais ou filhos. O projeto foi apresentado com o objetivo de criar a Lei Suzane von Richthofen. Richthofen foi condenada a 39 anos de prisão por planejar o assassinato dos próprios pais em 2002 e hoje cumpre a pena em regime aberto. O caso voltou a repercutir pela possibilidade legal de ela herdar parte do patrimônio de um tio falecido. O texto aprovado estabelece que seguro de vida também não poderá ser pago nesses casos. Segundo a relatora da proposta na comissão, deputada Laura Carneiro, do PSD do Rio de Janeiro, essas modificações, além de trazerem mais segurança jurídica ao evitarem longas discussões judiciais em inventários, garantem que o patrimônio familiar permaneça com aqueles que respeitam a solidariedade inerente aos vínculos de sangue e afeto, compatibilizando a norma aos valores que informam o direito civil contemporâneo. A proposta que impede herdeiros condenados por homicídio de receber por vias indiretas o patrimônio de outros parentes da mesma família ainda precisa passar pelo plenário da Câmara antes de seguir ao Senado. Da Rádio Câmara de Brasília, Paula Bittar.
0: Projeto de Gilvanda Federal do PL do Espírito Santo propõe reforçar o Fundo Nacional de Segurança Pública com recursos das loterias federais. Pelo texto, 10% da arrecadação bruta das loterias, que hoje ficam com a União, passariam a ser destinados à segurança pública.
11: Gilvanda Federal também incluiu no projeto uma nova regra para eventos culturais de médio e grande porte que recebam dinheiro público. Segundo o deputado, pelo menos 25% desses recursos teriam que ser usados obrigatoriamente para pagar a segurança do próprio evento.
0: Kim Kataguiri, do Missão de São Paulo, é favorável ao projeto que proíbe condenados por pedofilia de se aproximarem de escolas, creches, parques e de manterem contato com menores de idade pelas redes sociais. Ele explica que a iniciativa visa ampliar a proteção a crianças e adolescentes.
11: O texto prevê que a justiça estabeleça um perímetro mínimo de distância entre condenados por pedofilia e locais frequentados por crianças, além das próprias vítimas. Kim Kataguiri afirma que a proposta também impede que essas pessoas exerçam atividades com contato direto com crianças.
13: Hoje, infelizmente, uma pessoa condenada por pedofilia pode se aproximar de uma escola, pode se aproximar de uma creche, pode se aproximar de um parquinho, né? E pode mandar mensagens para menores de idade, né? O que, na minha avaliação, é um absurdo, né? Isso jamais deveria acontecer. Hoje, inclusive, um pedófilo pode ter uma creche, ele pode ser sócio, ele pode ser administrador de uma creche, e esse projeto que eu sou relator visa proibir, né? Se um pedófilo se aproximar de uma creche, mesmo que ele não tenha tido contato com uma criança, vai preso.
0: Felipe Beccari, do Podemos de São Paulo, é autor de projeto que proíbe a distribuição de animais como prêmios em rifas, sorteios e outras ações promocionais. Segundo o parlamentar, a medida busca evitar abandonos e maus tratos decorrentes de adoções sem planejamento.
14: A rifa pode ser legítima para ajudar uma pessoa, alguma questão de saúde, mas os animais não podem ser rifados, porque aquela família que ganha geralmente comprou os números da cartela para ajudar a rifa, o propósito da rifa, e não estava preparada para receber aquele animal no seu seio familiar, com estrutura, com tempo, com financeiro. Então, animais, esperamos que no Brasil em breve não possam ser mais distribuídos como brindes de festas ou qualquer tipo de rifa ou sorteio.
11: Felipe Beccari informa que a proposta surgiu a partir de denúncias envolvendo animais abandonados ou mortos após serem entregues como brindes. O projeto já teve a urgência aprovada e está pronto para votação no plenário da Câmara.
0: Termina agora o jornal Câmara dos Deputados, produzido pela Rádio Câmara, com trabalhos técnicos de Wellington Teles e a apresentação de Luciana Vieira e Val Monteiro. Boa noite.
11: A Voz do Brasil volta amanhã. Uma boa noite para você.
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0: 8 e 3.
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0: caro ouvinte, esse é o momento Despertai e é uma alegria poder falar com você, que estas palavras possam lhe ajudar a ter mais inspiração e mais realização. Eu gostaria de falar sobre querer e poder. Muitas vezes nós ouvimos falar, querer é poder. O que ocorre é que nós temos visto muitas pessoas frustradas e infelizes porque não conseguem aquilo que querem. Elas repetem que querer é poder e insistem num caminho que nem sempre irá levá-las a algo produtivo. O querer é poder não se aplica a todas as questões da vida. Um jovem esses dias me disse que seria muito feliz se conseguisse trabalhar em determinada empresa com tal função e com tal salário. Ele já sabia tudo o que queria. Sugeri que ele continuasse a sua busca nos estudos, no conhecimento. O que eu percebi também é que nesse jovem não tinha interesse em lutar. Ele apenas queria que acontecesse tudo num passe de mágica. E isso não acontece. Fiquei pensando em como o desejo dele pode ser um caminho para a decepção. E de verdade pode ser. O profissional que certamente irá conquistar a vaga que aquele jovem queria, muito provavelmente será alguém que não projetou isso para si, será alguém que se preocupou em ser um bom profissional na sua área, que se destacou pelo trabalho, pelo empenho, por tudo aquilo que ele fez bem feito. Por isso, querer é poder, desde que o que você quer dependa única e exclusivamente de você. Quem quer pode, mas nem sempre quem quer tem. Eu posso dizer que quero ser um excelente profissional, eu posso me atualizar na minha área, eu quero emagrecer, posso fazer dieta, me manter nela, eu quero fazer trabalho voluntário, posso arrumar um tempo na minha agenda para me dedicar às outras pessoas, eu quero falar inglês, eu posso, tudo bem. Mas se o que eu quero depende da vontade de outras pessoas, isso nem sempre dá certo. Eu quero uma determinada vaga numa empresa, eu quero ganhar um carro, eu quero ser amado por aquela pessoa. Essas coisas mostram os nossos desejos, as nossas vontades e às vezes até nos sentimos no direito de receber. Mas saiba que a nossa percepção não é a mais correta e nem a mais justa. Por isso eu oriento a você que faça o contrário. Ame com um amor generoso, aceite a família que tiver, mesmo que ela não seja do jeito que você a planejou, mas não a ame menos. Ninguém tem a família perfeita. Com essa postura de eu querer oferecer algo de bom às pessoas, elas terão uma visão mais generosa a seu respeito e podem querer ajudar-me a conseguir o que eu quero. Lembre-se, nós sofremos por coisas que dependem de outras pessoas. Muitas vezes o nosso sofrimento não vem de coisas vividas, mas das que não se realizaram, do descompasso entre sonho e realidade. Por isso, espalhe as suas intenções com generosidade. Corra atrás dos seus sonhos lutando por eles. A felicidade muitas vezes está na busca. E seja feliz, mesmo que não tenha todas as coisas que deseja. Meu caro ouvinte, pense nisso hoje. Até o próximo encontro. Que Deus te abençoe. Em nome do Pai, do Filho e do Espírito Santo. Amém.
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0: coisa linda!
1: Em Bandeirantes, 17 graus.
0: Oh!

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0: Em Bandeirantes, 16 graus.
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13: 8:40.

0: e a minha. Dá um gritão pro Thiago Carvalho aí!
1: Natanzinho Lima!
2: Em Bandeirantes, 16 graus.